0: Comissão de Legislação, Finanças e Justiça. Parecer. Propositura, projeto de lei número 30 de 2026. Ementa. Autoriza abertura de crédito adicional especial por excesso de arrecadação para o exercício 2026, no valor de R$ 280 mil, e dá outras providências. Autor, Executivo Municipal. Os membros da Comissão de Legislação, Finanças e Justiça, em análise ao projeto de lei número 30 de 2026, que autoriza a abertura de crédito adicional especial por excesso de arrecadação para o exercício de 2026, no valor de R$ 280 mil, e dá outras providências, emitem parecer favorável à regular tramitação do mesmo.
1: Senhor presidente, peço dispensa de interstício.
2: Dispensa concedida.
0: Sala das Comissões, 12 de junho de 2026. Jonathan Carlos Ferreira Furtado, relator. Roberto Carlos Rodrigues, presidente. Carlos Magno de Souza.
1: Sim.
0: Adenise Pereira Aveline Souza.
3: Sim.
0: Roberto Carlos Rodrigues.
1: Sim.
0: Vanildo Silveira de Souza.
1: Sim.
0: Catriana Meira Aparecida de Souza Oliveira. Sim. Éder Van Souza.
1: Sim.
0: Guilherme José Dias.
1: Sim.
0: Jonathan Carlos Ferreira Furtado.
2: Sim. Projeto aprovado em primeira votação. Mantém os mesmos votos para o segundo turno de votação?
1: Sim.
3: Sim.
1: Sim.
3: Sim.
2: Projeto aprovado em primeira e segunda votação.

0: Comissão de Legislação, Finanças e Justiça. Parecer. Propositura Projeto de Lei nº 32 de 2026. Ementa. Autoriza abertura de crédito adicional especial ou superávit financeiro no orçamento para o exercício de 2026, no valor de R$ 300 mil. E dá outras providências. Autor Executivo Municipal.
1: Os Senhor membros Presidente, da comissão... eu peço dispensa de interstício.
2: Dispensa concedido.
0: Os membros da Comissão de Legislação, Finanças e Justiça, em análise ao projeto de lei número 32 de 2026, que autoriza a abertura de crédito adicional especial por superávit financeiro no orçamento para o exercício 2026, no valor de R$ 300 mil, e dá outras providências, emitem parecer favorável à regular tramitação do mesmo. Sala das Comissões, 12 de junho de 2026. Jonathan Carlos Ferreira Furtado, relator. Roberto Carlos Rodrigues, presidente. Carlos Magno de Souza.
3: Sim.
0: Adenice Pereira Aveline Souza.
4: Sim.
0: Roberto Carlos Rodrigues.
3: Sim.
0: Vanildo Silveira de Souza.
3: Sim.
0: Catriana Meira Aparecida de Souza Oliveira. Sim. Éder Vander de Souza.
3: Sim.
0: Guilherme José Dias.
3: Sim.
0: Jonathan Carlos Ferreira Furtado.
2: Sim. 8 votos favoráveis, o projeto aprovado em primeira votação, mantém mesma votação para o segundo turno de votação.
3: Sim.
2: Projeto aprovado em primeiro e segundo turno de votação.

0: Dá uma satisfação para nossa amiga Ana poder fazer o uso. Tem que fazer a inscrição até às 17 horas na secretaria. É por isso que eu não pude conceder para você, mas já passo para a comissão de obras o seu requerimento. Já peço para eles amanhã já procurar o pessoal da prefeitura para poder fazer uma vistoria lá no seu pedido e te dar toda a atenção que você merece, tá bom?
1: Goiabeira.

0: Pode ficar tranquilo, eu já pedi a comissão. Amanhã eles vão procurar o pessoal da prefeitura e eles apresentam o relatório e a gente vai até você, tá bom?
1: Senhor presidente,
0: Pois
1: só.
0: não.
1: Eu sei que já passou, né, da nossa palavra livre, mas não podemos deixar, talvez fique para a próxima, se puder. O locutor Gabriel Assunção, né, que conduziu a premiação e fez com maestria, né, ele que é o da voz do programa Voz do Campo, né, deixar, se possível, para a próxima, então, uma moção de parabenização.
0: Moção e apreciação?
2: Sim.
0: Sim.
2: Sim.
0: Aprovada a moção, parabéns a todos que trabalharam para o evento, parabéns a todos os produtores e a prefeitura agora com a responsabilidade maior ainda do que já tinha. Sobre a proteção de Deus, em nome do povo do município, está aqui encerrando nossos trabalhos, a todos uma boa noite.
3: Até às 17 horas na secretaria.

A gente tem uma semana incrível pela frente. Agora você sabe, né? Ela precisa do combustível certo. E esse combustível é você, a sua fé, é você acreditar que é possível, é você confiar em você mesmo, é você ter a certeza de que pode acontecer. E a gente tá aqui pra isso. Programa Vibe Total. Pra te lembrar disso, tá? Agora tem a Anitta por aqui.

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Projeto Impulso. São eles, Israel Rodolfo com Hoje Não. Hoje Não, pelo amor de Deus, tá? Antes também rolou Olivia Dean e Diego Arnaldo passou por aqui também, tá? Os melhores artistas do Brasil e do mundo, bebê, aqui na nossa playlist. Você dá aquele confere gostoso aqui junto com a gente e curte mais, curte todas

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2: 9:29.
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4: 9:34.

0: Bora lá, tô contigo.
1: Alegria todo dia, o seu programa vai de toda.
0: É só arrastar pra cima que tem muito mais, hein?
1: Vai de toda.
0: Bruno Rosa e Jorge Matheus, a grama do vizinho.

0: prometo.
1: Será que eu dou outra chance?
2: Laringe, o senhor me perdeu. Mais uma parceria boa demais, bebê. Já já vai passar por aqui Hugo e Guilherme. Vai ter o som do Run Public pra você e muito mais. Então você não vai perder, né? Abraçando a turminha de São Paulo, Espírito Santo, Minas Gerais também com a gente. Pessoal aqui, ó, de Manaus. Que delícia. Pessoal do Acre, tamo junto.
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7: 9:47.
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7: 9:49.

0: A gente continua trazendo as melhores do Brasil e do mundo e você aproveitando esse clima gostoso, bebê. Isso é vibe total. Vibe total. Hugo e Guilherme, menos é mais.
1: É. História verdadeira, meu compadre.

Jasmine Santos, 200 anos. Eita lasqueira. Vambora, por hoje é só, meus amores. Gratidão, você que tá sempre comigo aqui, ó, todos os dias nesse encontrinho. Você aqui da nossa cidade, de toda a nossa região e você de todo o Brasil também, sempre ouvindo a gente pela internet. A gente agradece essa conexão aí, tá? Eu volto amanhã no mesmo horário aqui com você.

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3: 10:04.
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0: 10:06.
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Esse é o nosso Songs of Love para todo o Brasil. E que prazer e que alegria de estar com vocês a partir de agora, trazendo os grandes hits, os grandes sucessos e convidando você para participar e mandar aquele alusão bem especial aqui da nossa programação, hein? Vamos começando muito bem a nossa semana bem abençoada e com muito amor. John Mayer and the Bloods.

0: demais, hein? Bruno Mars, It Will Rain, aqui na programação
1: estamos
0: mais gostosa,
1: hein? 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
3: 10:30.
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3: 10:33.
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17: Muito bem, estamos de volta. Esse é o nosso Songs of Love para todo o Brasil. Tommy River. Brian. Comenta aí, baby, esse é o nosso Songs of Love.

0: Muito mais em Kenzie and Jojo, On My Life, aqui na programação mais gostosa do seu rádio. Bom demais estar aqui com vocês, hein? Obrigado mesmo pelo seu carinho, pela sua audiência. Bom, a gente vai fazer o seguinte aqui agora, vamos dar uma paradinha bem rápida. Daqui a pouco eu volto com muito mais romantismo pra você aqui na nossa rádio. Baby, não sai daí.
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3: 10h56.
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3: 10h58.
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0: inteirinha pra você, Olita Adams, Get Here, aqui na programação mais deliciosa e mais romântica. E você, tá curtindo por aí? Continue com a gente, me segue lá no Instagram, arroba Junior Pinheiro Voz, e também no meu canal no YouTube. Vou ficar muito feliz de atender você com bastante carinho, tá bom? Ó, já já, eu estou de volta, não
1: Estamos
0: sai daí.
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2: 11:18.
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10: 11:22.
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14: Olá, tudo bem? Agora tem Coldplay, Paradise.

0: Mais Madonna, Rain, aqui no nosso Songs of Love, uma atrás da outra, é bom demais, hein? Só música lindona aqui na nossa rádio. E você tá curtindo? Vamos fazer o seguinte, daqui a pouquinho eu volto, tem muito mais ainda pra você, aqui na programação mais gostosa, e você mandando aquele alusão, hein? Vou ficar muito feliz mesmo, tá bom? Não sai daí.
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2: 11:45.
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2: 11:48.

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3: 6:06.
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11: 6:09.

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2: 00:27.
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2: Meia-noite e 30.

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3: 00:46.

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9: Meia-noite e 49.

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2: 1:08.
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2: 1:10. 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
5: Meus amores, as melhores músicas passam pelo Viagem Musical. Nós seguimos com canções.

0: Fechou! Rick Renner, Ela é Demais, aquele som sertanejo. Eu lembro muito bem dessa música, desse sucesso que marcou, a minha geração marcou. E Nilson, Itatiu, aqui na edição. Em instantes, mais uma sequência cheia de nostalgia.
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7: 1:29.
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9: E aí, curtindo, gostando, é o nosso Viagem Musical, que agora volta depois do intervalo. Estamos de volta com músicas que guardam energia e muita alegria de outros tempos. Roberta Campos, de Janeiro a Janeiro.

0: Ouvimos aqui o som de Luiz Cláudio Juliano, Eu Quero Te Amar, e Glória Gaynor, com som, com sucesso, pra você conferir. Já já, mais clássico, impossível de ouvir, sem querer cantar junto.
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3: 1h46.
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4: 1:49. 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
5: Voltamos, gente, com o nosso viagem musical. Voltamos com a última sequência de hoje. Tem The Fevers, por causa de você.

0: som que a gente ouviu, ah, o Renato Teixeira, Cabecinha no Ombro. Teve aqui também sucesso, Mrs. Ron, aí no Viagem Musical, fechando com a gente a nossa terça. Até amanhã com mais músicas que fizeram parte da nossa história. Com muito carinho, nós queremos estar aqui para mais um Super Viagem Musical. Eu conto com a sua companhia. Até lá.
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2: 2:06.
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9: 2 e 9.
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2: 2h25.
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1: 2:28.

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2: 2h52.
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8: 2h54.

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2: 3:13.
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2: 3:15.
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2: Libertas FM e a hora certa. 3:15.
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3: 3:19.
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3: 3:19.
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5: 3:24. 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
5: 3:24.
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5: 3:24.
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15: 3:27.
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15: 3:27.
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15: 3:30.
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15: 3:31.
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15: Três e 33.
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15: 3:34.
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1: 3h38.
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1: 3h38.
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1: 3h41.
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1: 3h42.
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21: 3:45.
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21: 3:45.
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4: 3:48.
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4: 3:49.
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3: Aqui é top demais. 3:52.
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4: 3:52.
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24: 3:55.
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24: 3:56.
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3: 3:59.
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3: 3:59.
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3: 4 e 2.
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3: 4 e 3.
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3: 4 e 5.
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3: 4 e 5.
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5: 4 e 8.
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5: 4 e 8.
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5: 4 e 10.
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5: 4:11.
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2: 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Muito mais você. 4:13.
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2: 4:14.
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2: 4:17. 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
11: 4:18.
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4: 4:19.
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4: 4:20.
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4: 4:22.
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4: 4:23.
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4: 4:26.
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4: 4:26.
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6: 4:29.
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6: 4:30.
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1: 4:33.
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1: 4:33.
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1: 4:36. 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
10: 4:37.
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10: 4:39.
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Minha gente, estamos chegando para você que é apaixonado pela viola, pela moda caipira, pelo modão raiz. Está chegando mais um programa Sertão Caboclo, na medida certa, na medida exata, para você que tá sempre aqui na nossa audiência. Praticamente uma nova semana, ainda é só terça-feira, e claro que o nosso programão tá sempre por aqui, levando o que há de melhor no sertanejão raiz, no sertanejão de fundo de baú, para recordar, para relembrar, para reviver. E a gente começa bem essa edição com Zé Tapera e Teodoro. É moda boa demais. Adeus, meu amor, adeus.

0: Caçando e Pescando, Modão com Cacique Pajé, Fernando e Osmair, Garganta do Mundo e ainda Alto-Falante da Praça, Abel e Cainha, moda boa, moda de qualidade para todo mundo que tá aqui na audiência. Tivemos ainda o Zé Tapera e Teonoro, Me Deixe Mulher, só moda boa para todo mundo que tá aqui na audiência com a gente. Já já tem mais. Prepara o peito, prepara o gogó, que daqui a pouquinho tem Serjão Reis, tem ainda Luiz Goiano, Gircel da Viola, e ainda hoje tem modão com Timbaji, Miltim e Cascatinhana. É só moda pra ninguém botar defeito.
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6: 4:54.
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4: 4:57.
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0: Alô, minha gente, alô, meu povo, estamos de volta com o Sertão Caboclo, tocando aqueles modão que a gente gosta, né? Aqueles modão que realmente arrepia, que traz a emoção até o nosso coração. E essa próxima moda aqui é uma moda cheia de sentimento, interpretada com maestria por um dos maiores sucessos da música sertaneja de viola, mas ele que passou também por um tempo pela música popular brasileira. Estamos falando de Sérgio Reis, um dos maiores nomes da cultura caipira do nosso país. A música conta a história de um homem que precisa deixar a cidadezinha e a mulher que ama, a Mariana. Ele parte com o coração apertado, prometendo voltar. É um clássico da música sertaneja. Deus Mariana se tornou esse grande sucesso na voz de Sérgio Reis, mas também foi gravada por outros grandes artistas. É daquelas modas que falam direto com o coração da gente, de quem teve que partir, mas deixou um amor pra trás. Confere aí com a gente, porque a moda é caprichada no último.

0: volta da Pombinha. Tivemos ainda Luiz Goiano e Gisel da Viola, companheiro do Ferreirinha. Moda Murito, que passou por aqui com o Serjão Reis. Adeus, Mariana. Só moda boa. Só moda ajeitada pra todo mundo aqui curtindo a gente. Já já tem mais. Daqui a pouquinho tem o sucesso de Christian e Ralph.
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4: 5 e 8.
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3: 5:11.
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5: Tô bem, tô na melhor, tô na mais gostosa. Este é o Sertão Caboclo. Nada representa melhor o nosso Brasilzão do que o sertanejo raiz, né? Do que o sertanejo de viola. E é pra isso que a gente tá aqui, pra tocar uns modão bonito pra você. Deixa eu mandar um abraço bem caprichado, bem carinhoso, lá pra Bernadette. A Josiane, que também tá curtindo a gente, muito obrigado pela companhia, pela audiência. Alô, Hilda! Hilda, um grande alusão pra você, um abraço pra toda a família, todo o pessoal. Obrigado pelo carinho. A Celina tá com a gente também, a Rosa e a Sandra, né? As irmãs. O Edilson, fala meu irmãozão, a Suzy, a esposa dele, também tá curtindo a gente, também tá acompanhando aqui a programação do Sertão Caboclo. Vamos que vamos, tem peão da cidade, Christiane Ralph.

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2: 5:15.
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2: 5:17.
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10: Alô, minha gente, alô, meu povo, estamos de volta com o Sertão Caboclo, tocando aqueles modão que a gente gosta, né? Aqueles modão que realmente arrepia, que traz a emoção até o nosso coração. E essa próxima moda aqui é uma moda cheia de sentimento, interpretada com maestria por um dos maiores sucessos da música sertaneja de viola, mas ele que passou também por um tempo pela música popular brasileira. Estamos falando de Sérgio Reis, um dos maiores nomes da cultura caipira do nosso país. A música conta a história de um homem que precisa deixar a cidadezinha e a mulher que ama, a Mariana. Ele parte com o coração apertado, prometendo voltar. É um clássico da música sertaneja. Deus Mariana se tornou esse grande sucesso na voz de Sérgio Reis, mas também foi gravada por outros grandes artistas. É daquelas modas que falam direto com o coração da gente, de quem teve que partir, mas deixou um amor pra trás. Confere aí com a gente, porque a moda é caprichada no último.

0: Volta da Pombinha. Tivemos ainda Luiz Goiano e Giselda Viola, companheiro do Ferreirinha. Modão bonito que passou por aqui com Serjão Reis. Adeus, Mariana. Só moda boa. Só moda ajeitada pra todo mundo aqui curtindo a gente. Já já tem mais. Daqui a pouquinho tem o sucesso de Christian e Ralph.
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4: 5:28.
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4: Cinco e trinta e um.
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0: Tô bem, tô na melhor, tô na mais gostosa. Este é o Sertão Caboclo. Nada representa melhor o nosso Brasilzão do que o sertanejo raiz, né? Do que o sertanejo de viola. E é pra isso que a gente tá aqui, pra tocar uns modão bonito pra você. Deixa eu mandar um abraço bem caprichado, bem carinhoso, lá pra Bernadette. A Josiane, que também está curtindo a gente, muito obrigado pela companhia, pela audiência. Alô, Hilda! Hilda, um grande alusão para você, um abraço para toda a família, todo o pessoal. Obrigado pelo carinho. A Celina está com a gente também, a Rosa e a Sandra, né, as irmãs. O Edilson, fala, meu irmãozão. A Suzy, a esposa dele, também está curtindo a gente, também está acompanhando aqui a programação do Sertão Caboclo. Vamos que vamos! Tem peão da cidade, Christiane Ralph.

0: Saudade, coisinha à toa, Cascatinhana, Jacó e Jacozinho, Briga de Velho. E ainda passaram por aqui Christian e Ralph, Peão da Cidade. Daqui a pouquinho tem mais, hein? Já já tem Tibagi Miltinho e ainda tem eles, as Gargantas de Ouro do Brasil.
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3: 5:41.
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3: Cinco e 5:44.
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0: Eu tô de volta, meu povo. Aqui é Sertão Caboclo, sempre tocando aqueles clássicos da música sertaneja empoeirados, aquela moda que a gente ouvia na vitrola, no radinho de pilha do vô, colado com fita durex, com fita adesiva, lembra? É, moda boa, moda saudosa, pra gente relembrar a família, relembrar nossas origens. Bora de Tibagi, meu tinho? Apito do trem, essa é boa, hein? Aumenta o volume.

0: Martírio, Modão com Milionários é Rico, tivemos Luizinho Limeira, O Sino de Três Lagoas, Encanto da Natureza, João Mulato e Douradinha, ainda Tibagi, meu tio, Apito do Trem. É moda pra ninguém botar defeito, meu amigo. É só sucesso, é só clássico da música sertaneja. A gente volta já já pra segunda hora, lembrando que na segunda hora tem modão bonito, romântico, chonado, direto do nosso cantinho dos apaixonados.
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1: 6 horas. 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
4: 6:03.
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7: Alô, minha gente, alô, meu povo. Sertão Caboclo já tá de volta aqui, meu filho. Moda de qualidade, modão bonito pra todo mundo que tá na audiência. Abrindo aqui a segunda hora do programão. Programão que só toca clássico, só toca moda que mexe com o sentimento da gente. Raul Torres e Florencio chegando. Não me diga não.

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0: Daniel Cheiro de Relva, Modão Bonito, com Irmãs Galvão. Tivemos ainda o Guatupê e Guaratuba, Visita Divina, Correio Paraná, Noite de Tortura, e Raul Torres e Florencio, Não Me Diga Não. Moda boa, moda de qualidade, que volta daqui a pouquinho trazendo Solevante e Soleni, e ainda tem Douglas Cial, Esqueça Tua Maria. É só Modão Caprichado.
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4: 6:19.
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1: Seis e vinte e um.
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6: Vem quente que o programa tá fervendo, minha gente. Só modão bonito pra todo mundo que tá aqui junto com a gente, curtindo na nossa audiência. Manda um abração bem especial lá pra Angélica, que tá na nossa companhia. Obrigado, Angélica. Mandar um abração bem especial lá pra Tânia, pro Marcelinho, esse pessoal maravilhoso que eu adoro de coração. Muito obrigado, meus amigos, pela sintonia. Quem mais curtindo a gente? O Ricardo tá aqui mandando pro tio Valdir, pro Zé Eduardo. Quem mais? O Alisson, a Gabi, a Valéria e também o Alan Patrick, meus queridos, meus irmãos. Muito obrigado pela sintonia de cada um de vocês aí, viu? Quem mais tá curtindo a gente? A Maria Antônia tá mandando lá especialmente pra Meire, pro Claudião e também pro Paulo Vitor. Pessoal que tá curtindo a gente lá no sítio, sintonizados como nunca aqui na programação do nosso Sertão Caboclo. Geraldo Viola e Pantanal pintando por aqui com Amargurado.

0: Esqueça a tua Maria, moda boa, moda bonita. Do Glacial, Solevante, Solenia, Arapuca, Amargurado, Geraldo Viola e Pantanal. Já já a gente volta. E aí, meus amigos, tem modão bonito, modão jeitado com os filhos de Goiás, Olhar Malicioso.
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2: 6:32.
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9: Risadinha do
10: A garota está voltando para casa, depois de ter dado um duro danado no emprego, quando aparece um sapo e diz:
11: Oi, senhorita, me dá um beijo. Eu sou empresário de sucesso, executivo de uma grande multinacional, transformado num sapo por uma bruxa. Me dá um beijo que lhe dou a metade da minha fortuna, o que você quiser.
10: A moça se abaixa, cata o sapo e joga na bolsa. O sapo começa a berrar:
11: Peraí, cadê meu beijo?
10: E a moça:
12: Tá pensando que eu sou besta de ir na conversa de marmanjo? Vou ganhar uma nota preta com o sapo falante.
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2: 6:36.
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9: jeito mais arrochado, mais bruto do seu rádio. É o Sertão Caboclo envolvendo você com a boa música sertaneja. Mas, gente, na sinceridade, é só possível levar um programa assim no ar com essa equipe maravilhosa dessa rádio, nossos colaboradores, produtores, pessoal que está aqui sempre dando aquela força e também o pessoal aí do comércio da cidade que contribui para que a gente possa levar com toda alegria a nossa programação cada vez a mais pessoas, a mais famílias. Então, obrigado, meus irmãos do comércio, que estão aqui com a gente nessa empreitada. Muito obrigado pela audiência, pela companhia, pelo carinho de cada um de vocês. Vamos que essa daqui é moda pra ouvir aplaudindo. É modão bonito demais, eu adoro, hein? Os Filhos de Goiás, Olhar Malicioso.

0: Casamento do Caipira, Moreno e Moreninho, Leôncio e Leonel Carreiro do Paraná. Olhar malicioso, modão bonito com os filhos de Goiás. Já já tô de volta com mais modão sertanejo de qualidade. Já já tem eles. Os Inimitáveis, você sabe de quem eu tô falando.
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10: 6:47.
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8: 6:49.
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0: Estamos de volta para falar de amor, para falar de sentimento no último bloco do Sertão Caboclo. É aqui que os apaixonados se deliciam com as músicas sertanejas mais românticas. E essa daqui, em especial, é uma música que, em particular, eu adoro muito. A Bailarina é uma das músicas mais emocionantes e conhecidas da dupla João Mineiro e Marciano. Saudosa dupla, né? Mestres da chamada sofrência sertaneja dos anos 80. É, naquela época já tinha tal sofrência. Era diferente, mas tinha ali a moda sertaneja que cutucava o coração da gente. A canção traz uma história triste, sensível. A Bailarina se tornou um grande sucesso nacional e até hoje é lembrada como um dos maiores sucessos e marcos da dupla. A voz de Marciano, o estilo confundível de João Mineiro, deram à música um dramático que arrebatou corações por todo o Brasil. É por isso que essa lembrança fica até hoje no coração da gente. Vamos nos deliciar com a Bailarina, João Mineiro e Marciano, os Inimitáveis.

0: Disque 190, Felipe Falcão, Gin Giovanni, sai dessa coração. Dudu, que da Van Coração de Mulher e a Bailarina. Tivemos aqui um modão com João Mineiro e Marciano. Muito obrigado, gente, pela audiência, o carinho de todo mundo. Muito obrigado pela sintonia. Eu vou, mas eu volto, se Deus quiser, amanhã aqui no seu rádio, com muita moda sertaneja caipira, com muito modão chonado. Fiquem com Deus, um grande abraço e até amanhã.
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11: 7 e 9.

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2: Alô, sertanejeiros de plantão! Estamos chegando com mais um Só Clássico Sertanejo. É terça-feira, começando praticamente a semana e com muita coisa boa pra gente curtir e conferir aqui na programação da sua rádio preferida. Alô pra você que tá em casa, no trabalho, na cidade, no campo, nas estradas, em qualquer parte da região. Fique à vontade, porque a partir de agora o Só Clássico Sertanejo invade e te convida para uma viagem maravilhosa pelo tempo, resgatando os grandes sucessos da música sertaneja, aquelas modas que foram eternizadas, não só na memória, mas no coração de muita gente. Tá preparado? Tá preparada? Então vamos começar o Só Clássico Sertanejo dessa terça-feira com moda bonita demais da conta. É Gilberto e Gilmar, Triste.

0: Edson e Hudson, Blusa Vermelha. Tivemos ainda Cabocla, Tereza, Adalberto e Adriano, Atitude e Triste, Gilberto e Gilmar. Pra todo mundo que tá aqui junto com a gente, conferindo e curtindo com essa terça-feira a nossa programação. Muito obrigado, viu, gente? Vamos pro intervalinho, daqui a pouquinho já tem mais. Eu vou trazer daqui a pouquinho Chico Rei Paraná. Tem Rio Negro e Solimões, ainda tem o Christian Ralph pra gente saborear grandes clássicos da música sertaneja. Prepara o coração, porque daqui a pouquinho é só moda que cutuca o peito.
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5: 7h23.
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2: 7:26.

só clássico sertanejo, o seu programa de modão. E já estamos por aqui para mandar mais alusão, para mandar mais abraço para quem tá com a gente. O Fernando, o João Otávio também estão curtindo a nossa programação. Muito obrigado pelo carinho e audiência de vocês. Quem mais tá aqui junto com a gente? A Pamela tá mandando um abraço bem especial lá pra tia Quinha e para o Zé Neto. Pessoal que estão curtindo lá a nossa programação, também sintonizados aqui junto com a gente. Vamos lá, modão caprichado chegando, é hora de Bruno e Marrone, é hora de explosão de amor.

Pura Dama, entre aspas, com Eduardo Costa. Aperte o play, Gian Giovanni. Chico Rei Paraná, Perder Você, Abraçar a Solidão. Teve Explosão de Amor, Bruno e Marrone. Pra gente fechar mais uma sequência aqui do nosso programão. Obrigado, viu, gente? Obrigado pela companhia, audiência de todo mundo. Obrigado pelo carinho da sua preferência aqui na sua rádio preferida. A gente volta já já com Barreirito e ainda tem César e Paulinho.

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2: 7h40.
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2: 7h43.

Só Clássico Sertanejo já está de volta aqui na sua rádio preferida e só tem modão bonito pra você. Tenho certeza que essa você vai se apaixonar e curtir de montão. Luz acesa, moda bonita, coloca na conta aqui do Só Clássico Sertanejo, que é mais uma pancada no coração com Barrerito.

0: Folgazão, César e Paulinho, Christian e Ralf, esse amor que me mata. Barreirito, luz acesa, moda boa, moda bonita, pra todo mundo que tá aqui na nossa audiência. A gente vai pro intervalinho. Daqui a pouquinho a gente vira mais uma hora e traz pra você Ronaldo Viola e João Carvalho. É moda boa, é sucesso que o povo ama.
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6: 7h56.
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isso aí, minha gente. Estamos de volta com Só Clássico Sertanejo, abrindo por aqui mais uma hora da nossa programação, em nome daqueles sucessos clássicos que a gente adora, daquelas músicas lindas que fizeram história. Tá preparado para mais uma hora inteirinha de sucesso? Gilberto e Gilmar, da

você não viverei. Ataíde Alexandre, Felipe Falcão, Disque 190, Entre o Rodeio e Você, Ronaldo Viola e João Carvalho, e Da Boca Pra Fora, Gilberto e Gilmar. Moda boa, moda bonita, né? Pra todo mundo que tá aqui junto com a gente vai pra mais um intervalinho. Daqui a pouquinho vamos sacudir a poeira e levar moda sertaneja daquelas que eu tenho certeza que vai cutucar o seu coração. Tem Alan Eladim, tem Mocoque Paraíso e Edson Hudson. Prepara o peito aí!

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4: 8:17.

Não tem jeito não, se é moda boa, é só clássico sertanejo no coração. E aí, como é que você tá? Tá tudo bem? Tá curtindo a nossa programação de casa? Ah, tá no trabalho. Tá ralando, suando a camisa aí, mas ouvindo a gente, né? Muito obrigado ao Sandro, que tá aqui junto com a gente, curtindo a programação. Valeu. A Monique tá mandando lá pro tio Júlio, pra Paulinha e pra todo o pessoal que tá curtindo a gente. Valeu. O Marcos Eduardo tá aqui na nossa audiência também. Grande abraço pra você, pra toda a família, todo o pessoal. E vamos lá, que tem mais moda sertaneja chegando. Agora tem Alain Aladim, Não Me Deixe.

Porta Retrato, Edson e Hudson. Aqui na programação do nosso Só Clássico Sertanejo, com as melhores para você ouvir e curtir, teve Mocoque Paraíso, Tardes de Amor e Além Aladim, Não Me Deixes. A gente volta daqui a pouquinho com mais, muito mais no seu rádio.

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2: Libertas FM e a hora certa.
3: 8h29.
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14: A piscina do Country Club. Duas granfinas rivais trocam farpas.
15: A companhia Bramps aceitou segurar meus seios por $500 mil.
14: Diz a primeira.
15: Verdade? E o que você fez com o dinheiro?
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De volta com o Só Clássico Sertanejo. Um adão bonito pra todo mundo que tá aqui na nossa audiência curtindo, cantando. E pra você que tá afim também de ouvir a sua música preferida, participe. É muito simples. Como é que eu faço, Kleber? Ó, você pode acessar no seu celular, no seu notebook, no seu computador, no seu tablet, www.pedidomusical.com.br. Você vai lá, escolhe o nosso programa Só Clássico Sertanejo e manda o seu alôzão, que nas próximas edições a gente vai mandar aquele abraço bem gostoso, bem especial pra você. Vontade Dividida chegando, é hora de Lucas e Luan.

0: Rick Renner, cê tá querendo o quê? Eu tô querendo você aqui na audiência com a gente, eu tô querendo você participando, eu quero você todos os dias aqui na nossa sintonia. Teve Eduardo Costa rasgando a madrugada, Adalberto e Adriano não acreditam e vontade dividida, Lucas e Luan cantando o sucesso de Milionários é Rico. Daqui a pouquinho a gente já volta para saideiras. Tem João Mineiro e Marciano, hein? E ainda tem Chitãozinho e Chororó, é só modão.
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5: 8:51.
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3: 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Muito mais você. 8:56.

0: Tá tudo bem por aí? Por aqui tá tudo uma maravilha! É terça-feira e tem toque de mulher! Eita, programa bom, né? Dicas pra sua vida, músicas boas e uma receita pra lá de gostosa pra te ajudar aí, tá? Eu, Tati Invade, tô muito feliz de estar compartilhando este momento com você. E eu espero que você aproveite bastante, viu? Vamos começar o nosso toque de mulher com uma dica de saúde e beleza.
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0: Outros alimentos que também possuem boas quantidades de magnésio são leite, iogurte, milho, figo, favas, banana e abacate. Gaivota com Jorge Matheus e Matheus e Cauã aqui no nosso Toque de Mulher. Boa terça-feira pra você.

0: Mudei Demais, foi Luiz Henrique e Léo. Você ouviu Jojo aqui no nosso Toque de Mulher. Daqui a pouquinho eu volto com aquela receita que você tá precisando. Super fácil e bem gostosa. Já volto rapidão com a nossa receita do dia aqui no Toque de Mulher.
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2: Libertas FM e a hora certa.
3: 9 e 7.
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0: Tarte Mulher já está de volta e agora tem a nossa receita do dia.
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2: Olá, olá, tudo bem? Chegando a nossa receitinha de hoje, risoto doce com morango. Anote os ingredientes. Para o molho, você vai precisar de uma bandeja de morangos picados, uma embalagem de polpa congelada de frutas vermelhas, 5 colheres de sopa de açúcar. Para o risoto, 3 colheres de sopa de manteiga sem sal, uma fava de baunilha aberta ou uma colher de chá de essência de baunilha, uma xícara de chá de arroz, 4 colheres de sopa de vinho branco seco, 2 colheres de sopa de açúcar, cerca de 4 xícaras de chá de leite, 800 ml mais ou menos, 100 gramas de chocolate branco picado, morangos e folhas de hortelã. Vou repetir os ingredientes e você confere. Para o molho, você vai precisar de uma bandeja de morangos picados, uma embalagem de polpa congelada de frutas vermelhas, 5 colheres de sopa de açúcar. Para o risoto, 3 colheres de sopa de manteiga sem sal, uma fava de baunilha aberta ou uma colher de chá de essência de baunilha, uma xícara de chá de arroz, 4 colheres de sopa de vinho branco seco, 2 colheres de sopa de açúcar, cerca de 4 xícaras de chá de leite, 800 ml mais ou menos, 100 gramas de chocolate branco picado, morangos e folhas de hortelã. Modo de preparo: molho. Leve ao fogo médio os morangos, a polpa de frutas vermelhas e o açúcar. Cozinhe por cerca de 15 minutos ou até formar um molho consistente e deixe esfriar. Aí você vai preparar o risoto. Aqueça 2 colheres de sopa de manteiga em uma frigideira funda ou risoteira. Junte a baunilha e o arroz e mexa por 1 minuto. Adicione o vinho aos poucos, mexendo continuamente até que evapore. Abaixe o fogo para médio, misture o açúcar e adicione o leite aos poucos, mexendo sempre, como pede a técnica básica. Cozinhe por cerca de 40 minutos até o arroz ficar al dente. Desligue o fogo, acrescente o chocolate branco, a manteiga restante e misture bem. Espalhe o molho sobre pratos de sobremesa, modele o risoto com o auxílio de uma colher e coloque-o sobre o molho. E decore com os morangos e as folhas de hortelã. Tá aí nossa receitinha de hoje, uma delícia, né? Nossa, louca pra experimentar, eu tô. Risoto doce com morango. Até a próxima e bom apetite.
0: Gustavo Lima, pelo bem da minha saudade, sucesso chegando aqui no nosso Toque de Mulher.
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0: Depois que desliga a tela, foi Lauana Prado. O Toque de Mulher trouxe Hugo e Guilherme com Grupo Menos é Mais, Ele e Ela. Tá aproveitando aí essa terça-feira comigo? Então tá bom, hein? Daqui a pouquinho eu volto, tem dica de saúde e momento dos nossos aniversariantes de hoje. Eu, Tati Invade, volto bem rápido, fica aí.
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5: 9:23.
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5: 9:26.
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0: E o Toque de Mulher já está de volta. E agora tem a nossa dica de saúde. A inalação de vapor de eucalipto é uma excelente forma de aliviar rapidamente a congestão nasal causada pela sinusite. Isso porque o eucalipto possui cineol na sua composição, com propriedades expectorantes, anti-inflamatórias e antisséticas, que ajudam a aumentar a eliminação do catarro. Chegou o momento dos nossos aniversariantes dessa terça-feira. Parabéns pra você. Que Deus te abençoe. Que muitas bênçãos sejam derramadas sobre a sua vida. E que você seja muito feliz nessa nova fase, nessa nova idade que se inicia. Aproveite o seu dia. Aproveite o seu aniversário. E
11: curta cada momento desse dia, viu? Você é muito especial. Um abraço a Tati Invade, um feliz aniversário. Vamos com Felipe Araújo e Simone Mendes, se é pra brigar, tá, aqui no Toque de Mulher.
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0: Fondi, aqui no Toque de Mulher, você ouviu Gustavo Mioto, DNA. É o seguinte, daqui a pouquinho eu volto. E tem muito mais pra você. Tem dica do dia, hein?
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15: Em primeiro lugar, temos de ensiná-la o que é certo e o que é errado,
14: diz um deles, e o outro comenta.
16: De acordo, o que é certo você ensina.
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4: 9:45.
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6: Eu, Tati Invade, já estou de volta com o nosso Toque de Mulher e agora tem a nossa dica do dia.
7: Está na hora de conferir a dica do dia.
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6: Quando as canecas ficarem manchadas de café, faça uma pastinha com água e bicarbonato de sódio. Esfregue na mancha até sair. Depois, lave-a normalmente. Carol Biazin com Léo Foguete, O Que Sobrou do Amor. Música boa, sucesso aqui no Toque de Mulher.
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foi Liniker encerrando o Toque de Mulher desta terça-feira. Ah, que maravilha, foi bom demais, né? Olha, amanhã, quarta-feira, eu estarei de volta, se Deus quiser, com mais um programa especial, nosso Toque de Mulher. Um beijo da Tati Invade no seu coração, fica com Deus e até amanhã, hein? Tchau, gente!

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2: Libertas FM e a hora certa.
3: 9:59.

0: um agressor, você vai falar, não é físico, mas é psicológico.
1: Sim. Sim.
0: Você está diante de uma agressão psicológica. E isso, para para tua saúde, só te faz mal. Não adianta.
1: Eu tentei, sabe, procurar ajuda para ele, ele não aceita ajuda psicológica ou então a terapia de casal, sabe?
0: Tá.
1: Ele inverte as situações, ele fala que é só eu que tô errada, que eu tenho que mudar, que eu tenho trabalho.

0: auxiliar nisso, mas ele mesmo não muda, ele continua fazendo. E eu falei para ele que eu sou o espelho dele. Se ele me trata mal, como que eu vou ficar uma pessoa boa com ele, sabe?
1: Filha, voltando ao assunto, já entendi e você já partilhou. Você tem que pensar no teu futuro. Me parece que o futuro com esta pessoa não é dos melhores. Enquanto é tempo, você tem que pensar, é com ele que eu vou constituir uma família na base da agressão, da gritaria, da jogar os utensílios domésticos em casa? E aí tomar a decisão, voltar para casa não deve ser para você um motivo de vergonha. Você tentou, você buscou, mas um relacionamento assim só tende a ficar pior. E você não pode, devido à tua própria saúde. Você está doente. Você escutou?
0: Sim.
1: Dói agora, mas é melhor doer agora do que permanecer nesse estado permanente de dor. Fique na linha, eu falo com você e eu volto com a leitura orante.
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0: Queridos irmãos e irmãs, rezemos da intenção dessa filha de Deus. Falei com ela em particular, a nossa equipe vai ligar dentro da promoção humana, tentando ajudá-la a compreender um pouco melhor. Inclusive, nós temos profissionais que gratuitamente fazem parte da obra Evangelizar e oferecem um outro acompanhamento em várias áreas. É assim que temos agido. Mas, filho, o que te disse, em particular, você tem o seu nome protegido, que o fato de ter 33 anos não cria em você um desespero do medo de estar só. E não se sujeitar a uma situação, repito, agressiva. Isso é uma agressividade, é tóxico. Existe amor da tua parte, mas e do outro lado? Você consegue se pensar, perguntas que eu deixo no ar, depois com um filho, vivendo desse jeito, constituindo uma família, com finais de semana com agressividade, palavras, atitudes, esmurrando parede, derrubando panelas? Isso não é vida. E se a sua mãe disse a porta está aberta, não tenha medo de voltar. Não tenha medo de voltar. Que Deus te deu discernimento. Claro, se ele aceitasse acompanhamento, os dois fazer um acompanhamento, mas já começou errado irem morar juntos. Ainda é tempo de consertar. E a solidão, voltar ao estado e abrir espaço para um novo relacionamento, ainda está em tempo. Filhos queridos, hoje está no YouTube mais uma catequese. E o tema, exercitar a oração como diálogo. Como é sua oração? Como você tem rezado? É um exercício? Você entende como um diálogo? Você pode assistir, ouvir. Inclusive digo, você pode estar depois lavando louça à tarde, você pode estar no sofá, você pode estar no carro, está dirigindo. Deixa rolar a catequese. Você pode fazer dela um podcast. Onde você encontra? Padre Manzotti Oficial. O tema, exercitar a oração como um diálogo. Hoje, às 17 horas. A Maria Aparecida, ela deixou um comentário, eu sempre estimulo as pessoas a deixarem, da última catequese. Me identifiquei muito com vitimizar, mas também já não aguento mais nadar e morrer na praia. Já estão até me comparando com Jó. Que sou uma mera mortal perto de Jó? Maria Aparecida continua. Sou absolutamente nada. Sabe, Padre Reginaldo, minha vida começou a desandar no momento em que me tornei mãe do primeiro filho especial. Depois vieram outros também com o mesmo problema. Me sentia árvore ruim que só dá frutos ruins, que deveria ser cortada. O Senhor nosso Deus me perdoe por pensar assim. Misericórdia, meu Senhor Deus, desta filha tua, hoje mãe solo. Maria Aparecida, você não é uma árvore ruim. Você não é alguém que deva olhar para você com tão baixa autoestima. O Senhor está contigo. E que Deus te dê forças, e Ele te dá. Ele está com você, cuidando com teus filhos com problema, necessidades especiais. E é lamentável que teu marido a abandonou. Mas filha, digo a você, e se você se parece com Jó, Louvado seja Deus, porque você escutou o final de Jó. Você escutou a recompensa de Deus pela fidelidade de Jó. Que Deus a abençoe. Eu li o comentário da última catequese. Hoje, às 17 horas, mais uma catequese. Exercitar a oração como diálogo. Bíblia aberta, cartilha de oração.
1: Aclamemos nosso Deus, é o Senhor.
0: 1 Coríntios, capítulo 1, versículo 10. 1 Coríntios, capítulo 1, versículo 10. Ontem, só para lembrar, Deus é fiel. Escutou, Maria Aparecida? Deus é fiel. Irmãos, versículo 10. Peço pela autoridade de nosso Senhor Jesus Cristo que vocês estejam de acordo no que dizem e não haja divisão entre vocês. Vale muito para hoje nas nossas comunidades. Pode haver dissonância? Pode. Mas não alimente a divisão. Não alimente a divisão. Usar um linguajar muito comum. Não jogue graveto na fogueira quando se trata do fogo da divisão. Continua Paulo. Sejam completamente unidos num só pensamento, numa só intenção. Volto de novo. As pessoas têm o direito, e é óbvio que podem pensar diferentes. Mas, mesmo na família, na comunidade, numa pastoral ou no trabalho, se há uma mesma intenção, a forma diferente de pensar não causa brigas. Quando a intenção é reta, sim, está entendendo? Pois, meus irmãos, algumas pessoas da família de Cloé me contaram que há brigas entre vocês. Alguém foi lá e falou no ouvido: Paulo, está tendo briga em Corinto. Paulo diz, versículo 12, o que eu quero dizer é isto. Cada um de vocês diz uma coisa diferente. Agora ele vai contextualizar. Eu sou de Paulo. Outro, eu sou de Apolo. Outro, eu sou de Pedro. Ou ainda, eu sou de Cristo. Vamos lá. Eu sou de Paulo, quer dizer, quem foi que fundou a comunidade de Corinto? Paulo. Passou 18 meses lá, 18. Então muitos se identificaram muito com Paulo. Então eu sou de Paulo, da primeira pregação. Quem é Apolo? Apolo, um homem versátil, um homem de grande oratória, que veio da Alexandria, um missionário, um discípulo de Jesus, e também cativou a comunidade. Aí alguns disseram, não, eu me identifico mais com Apolo, eu sou de Apolo. Outro começou a dizer, não, eu sou de Pedro, que esteve aqui conosco. Isso causa divisão. Vamos voltar refletindo, continuando esse texto. Volte comigo.
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0: Continuando a leitura orante, Paulo diz: há quem diga que é de Paulo, outro de Apolo, expliquei quem era Apolo, de Pedro, de Jesus Cristo. E Paulo conclui dizendo: pare com essa divisão. Já tinha dito antes, que não haja divisão entre vocês. Por acaso, versículo 13, Cristo foi dividido em várias partes? Será que Paulo falando ele mesmo, fui eu que morri na cruz por vocês? Ou será que foram vocês batizados em nome de Paulo? E ele vai dizer, batizei um não, batizei uma família. Mas ele vai dizer no final, pois Cristo não me enviou para batizar, mas para anunciar o evangelho e anunciá-lo sem usar linguagem e sabedoria humana, para não tirar o poder da morte de Cristo na cruz. Parem com esta divisão. Hoje, atualizemos. Quantos pensam assim? Minha paróquia é melhor que a outra? Não, eu escuto o padre tal, eu sou do padre tal, eu sou... Para! Ninguém é seguidor de padre, nós devemos ser seguidores de Jesus Cristo. Única razão do nosso seguimento, Jesus Cristo. Tudo que fizermos, tudo que falarmos, toda a nossa ação evangelizadora, toda o nossos movimentos, nossas pastorais, a serviço de Jesus Cristo. Então, cesse qualquer divisão que, em última análise, pode tirar o poder da morte de Cristo na cruz. Cesse a divisão. E aqui faz ecoar o evangelho de hoje. Amai vossos inimigos e rezai por aqueles que vos perseguem. Esta foi a leitura orante de hoje. 1 Coríntios, capítulo 1, versículo 10 a 17. Edneia, que a paz do Senhor Jesus esteja com você.
1: Bom dia, Padre, sua bênção.
0: Deus a abençoe. De onde você fala, Edneia?
1: Santa Cecília, Santa Catarina.
0: Meu abraço a Santa Catarina, Santa Cecília. Como é que você me acompanha?
1: Pela Rádio Coroado, pelo aplicativo Evangelizar.
0: Tá certo. Diga lá, minha filha.
1: Eu tenho um testemunho e um pedido de oração.
0: Então vamos começar pelo testemunho.
1: Eu tenho uma doença renal crônica, né?
0: Tá.
1: Eu fiz uma fístula para fazer hemodiálise e dependia do exame de creatinina para saber se eu já dava início nas sessões.
0: Sim.
1: Ou não, né? Daí eu fiz esses exames, mandei para minha médica lá em Lages. Ela avaliou os exames e, por honra e glória de Deus, Jesus das Santas Chagas, ela adiou a hemodiálise.
0: Tá como certo. Foi preciso. Louvado seja o
1: exame,
0: Deus.
1: O exame, tipo, deu baixo, né? Por honra e glória a Deus, né? Eu peço para Deus todos os dias, escuto que como essa doença surgiu, que Jesus das Santas Chagas e Deus é tão maravilhoso, ela vai desaparecer.
0: Tá certo.
1: Eu creio.
0: Amém.
1: Graça cansada.
0: Graça testemunhada. Toca o sino.
1: Toca o sino, sacristão.
0: Então, antes de você pedir oração, reze comigo assim. Eu te louvo.
1: Eu te louvo.
0: Jesus das Santas Chagas.
1: Jesus das Santas Chagas.
0: Pela graça recebida.
1: Pela graça recebida.
0: E peço, Jesus.
1: E peço, Jesus.
0: Que a hemodiálise não tenha só sido adiada.
1: Que a hemodiálise não tenha sido só adiada.
0: Mas que eu seja curada desta enfermidade.
1: Mas que eu seja curada desta enfermidade.
0: Amém.
1: Amém.
0: Seu pedido de oração, Edneia?
1: Para mim.
0: Tá.
1: Para claro. Meus filhos Roberto e Samuel.
0: Espera só um minutinho. Roberto, Samuel.
1: E para o meu marido Juliano.
0: Tá.
1: E para minha mãe, que é uma pessoa maravilhosa, que eu amo tanto, minha mãe e meu pai, Maria Bernadette e Vilmar Pereira Duarte.
0: Maria Bernadette.
1: E Vilmar Pereira Duarte.
0: Tá.
1: E meus irmãos, Edna, Edenilson.
0: Sim.
1: E Edmara.
0: Tá.
1: E para toda a minha família e para você também, Padre, que Deus abençoe muito.
0: Amém.
1: Eu quero sobre... Da Capelinha Santa Chagas, lá sou associada.
0: Ai, você...
1: Sou mensageira.
0: Você é mensageira?
1: Tô.
0: Toca a corneta pra ela, sacristão. Deus
1: quero
0: seja louvado.
1: Quero ver se esse ano eu consigo aí. O ano passado era pra mim, só que teve uns problemas de saúde e eu não consegui. Mas é que Deus sabe de todas as coisas, né?
0: Claro. Que e seja esse ano.
1: Esse ano eu tenho fé e eu vou pra aí.
0: Você pensa nas 24 horas ou na festa das Santas Chagas?
1: Na festa Santas Chagas,
0: tá,
1: porque daí a gente vai de excursão, né?
0: Isso, organize caravana aí. Um grande abraço, Edneia, de Santa Cecília, Santa Catarina, mensageira da Capelinha de Jesus das Santas Chagas, Rádio Coroado FM de Curitibanos, Frei Neuri Francisco Dom Cleudir Bonetti, da Diocese de Caçador. Por falar nisso, que tal você se tornar um mensageiro da Capelinha de Jesus das Santas Chagas? Ligue agora, 41-3221-6060 ou fale com a nossa equipe 0800-410-6060. Toda terça-feira eu valorizo as fotos que são mandadas e você pode mandar as fotos 419-8791-2787. Miriam Belotto Morghetti de Palmital, Santo Paulo, minha saudação ali na igreja, Deus seja louvado. Maria Lúcia Cardoso de Dourados, Mato Grosso do Sul, todos com camiseta, Deus abençoe. Ali o livro, ó, Inabalável. Júlia Jeremias Bonetti, de Orleans, Santa Catarina, cada vez mais presente aqui conosco. Nilza Rosa Teixeira, de Presidente Médici, Rondônia, um abraço, povo querido de Rondônia. Adriana Morim, de Teresina, Piauí, Deus abençoe vocês aí. Reni Lewandowski Stafim, de Palmeira, Paraná, ali na igreja, linda igreja, Deus seja louvado. Reginaldo Rodrigues, Alvorada do Norte, Goiás, um abraço, meu xará, Deus abençoe o seu grupo. Maria Vilaneuza da Silva, de Bernardo Vieira, Pernambuco, minha saudação. Também ali todos reunidos na igreja, parece o sacerdote, não consigo enxergar direito. Pedro Batista Borges, Júnior, de Nova Serrana, Minas Gerais, também está aí um sacerdote. E Luan Gustavo Ferreira, de Joca de Jericoacoara, Ceará. Que tal você se tornar um mensageiro da Capelinha de Jesus das Santas Chagas? Torne-se hoje, diga, eu quero, eu já recebi uma graça, e o que eu posso fazer é ser um divulgador desta Capelinha de Jesus das Santas Chagas, porque se eu recebi a graça, outros também vão receber. Escute esse testemunho, dá tempo, por favor.
2: Padre Reginaldo, sua bênção.
0: Deus abençoe.
2: Eu sou a Vilma, eu sou mensageira líder.
0: Opa!
2: Quando o senhor começou a novena do meu glorioso São José, os nozinhos, 30 dias de nozinhos.
0: Lembro
2: eu
0: disso.
2: Eu comecei a fazer pelo meu neto, que tinha terminado a faculdade de odonto. E estava tão difícil para conseguir começar a trabalhar, né? Aí eu comecei
0: difícil
2: a fazer
0: mesmo.
2: Essa intenção para ele.
0: Claro.
2: O senhor acredita que quando faltava 5 dias para terminar os nozinhos, ele foi chamado para uma entrevista.
0: Acredito.
2: Começou a trabalhar. Hoje já faz mais de um mês que ele está trabalhando. Está muito feliz. Está radiante com o trabalho dele e na função que ele está fazendo. Padre, a sua bênção. Obrigado por ensinar a amar São José, Nossa Senhora, Jesus da Santa Chagas. Eu já estou com minha passagem comprada para mim, dia 26 de setembro. A sua
0: amém. É verdade. Meu grande abraço, Vilma, de algum lugar do Brasil. Tá aí, ó. Se organize para a Semana das Santas Chagas. É a festa das Santas Chagas. Eu vou para o intervalo e volto já. Volte comigo.
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0: antes dos aniversários, falava com a filha de Deus e ela dava aquele testemunho lindo, na verdade um testemunho. A semana das Santas Chagas, do dia 21 a 27 de setembro. Se organize, faça como ela, organize caravanas. Lembrando que quinta agora tem o missa em horários alternativos. O pessoal gosta muito de saber, às 16, 4 horas da tarde e às 5:30 da tarde. Hoje é aniversário de Dom Adair José Guimarães, da Diocese de Formosa, Goiás. Dom Pedro Cunha Cruz, da Diocese de Nova Friburgo, Rio de Janeiro. Rádio Alfa FM, Itatiaçu, Minas Gerais. Brigadeiro FM, Sericita, Minas Gerais. Cultura M, Umuarama, Paraná. Estância de Jacutinga FM, Jacutinga, Minas Gerais. Rio Vermelhos FM, Lagoa Grande, Pernambuco. Maxi Cloud TV, Rosário do Sul, Rio Grande do Sul. Hoje é aniversário de ordenação sacerdotal do padre Renato Redson, missionário, colaborador da obra Evangelizar é Preciso, 14 anos de sacerdócio. Parabéns, padre Renato Redson. Grande abraço, Deus abençoe, obrigado por estar na missão conosco. Também do nosso grande colaborador, Jason Sokacheski, gerente de relações institucionais da Associação Evangelizar é Preciso. Desde o início, sempre conosco, Deus abençoe, Jason, com graças e bênçãos do céu. Filhos amados, agenda, dia 21, domingo agora, eu estarei em Limeira, no Jubileu de Ouro da Diocese de Limeira, no Estádio Mineirão. Espero por vocês. Toda a programação começa às 13, às 15:30, missa solene com Dom José Roberto Fortes Palau. Depois, show de encerramento e coroação da imagem de Nossa Senhora das Dores. Povo de Limeira, domingo agora, Estádio do Limeirão. E gostaria de lembrar que na outra semana, dia 27 e 28, nós teremos 24 horas na presença do Senhor. Organize sua caravana, venha conosco. Começamos no sábado, dia 27, com a missa às 19 horas. E sempre missa, pregação. Padre, onde que eu encontro toda? Porque eu quero saber as pregações. Vai no site evangelizarepreciso.com.br e tem toda a programação das 24 horas na presença do Senhor. Mas em grandes linhas, missa às 19, missa à meia-noite, missa às 6 horas, 8 horas, missa às 11, às 18, encerramento com a coroação da imagem do Sagrado Coração de Jesus. Você quer saber quem vai pregar? Quais são os temas? Vai evangelizarepreciso.com.br. E hoje, às 17 horas, não esqueça, lançamento da nova catequese, exercitar oração com diálogo. Eu quero criar essa cultura em você de uma catequese mais aprofundada. Filhos amados, oitavo dia, Santo Antônio, rogai por nós.
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0: Santo Antônio, curai as feridas da vida sentimental. Santo Antônio, curai as feridas da vida sentimental. Santo Antônio, curai as feridas da vida sentimental. E hoje, a filha de Deus, não esqueci não, viu, filha? A primeira pessoa que eu atendi, tô rezando por você. Santo Antônio, recorremos a vós porque sabemos que o casamento é uma vocação abençoada por Deus. Sacramento do amor comparado ao amor com que Cristo amou a igreja. Abençoai aqueles que se sentem chamados ao matrimônio. Queremos pedir também pelo namoro, que o namoro seja alicerçado na sinceridade e na verdade. Coloque no coração dos namorados e dos casais verdadeiros sentimentos de afeto, que contemplem um ao outro e busque a união abençoada por Deus, para que os namorados, os casais, sejam capazes de vencer os possíveis problemas familiares, que superem toda dificuldade, que haja compreensão, harmonia. Santo Antônio, que tivestes a sublime dita de abraçar o menino Jesus. Alcançai deste mesmo Jesus a graça que vos peço, vos imploro do fundo do coração. Diga agora, diga. Santo Antônio, olhai pelas famílias, que possam ser uma igreja doméstica. Rezamos também pelos separados, solteiros, viúvos, para que encontrem a felicidade na forma de viver. Santo Antônio, rogai a Deus pelos namorados. Santo Antônio, rogai a Deus pelos casais. Santo Antônio, rogai por nós. Hoje, terça-feira, Jesus das Santas Chagas. Abençoai, Senhor, a água. E depois dê aos familiares, não perca esse hábito. Os remédios, os doentinhos, os cuidadores. Abençoai aqueles que mais precisam, que estão angustiados, abatidos. Abençoai aquela mulher que partilhou comigo lá, Maria Aparecida, lá na catequese. Tô me sentindo Jó, tenho filhos especiais e fui deixada sozinha para criar. Senhor Deus, olhai aqueles que mais estão necessitados e abençoai a água, os remédios, as fotos de família. Em nome do Pai, do Filho e do Espírito Santo. Amém. E eu desejo para você, sabe o quê? Por isso eu gravei essa música. Gravei essa música no Rio de Janeiro, Maracanãzinho. Você já viu no YouTube Padre Manzotti? 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
9: 11:02.
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15: A Agência Nacional de Aviação Civil, ANAC, está apurando a situação dos pilotos e dos dois helicópteros que se chocaram no ar e caíram, deixando 6 mortos. O acidente aconteceu nesse domingo, dia 14, por volta das 8h30, no Recreio dos Bandeirantes, na zona sudoeste da cidade do Rio de Janeiro. Depois da colisão, as duas aeronaves caíram no estacionamento de uma concessionária de veículos elétricos, e uma delas explodiu e provocou incêndio em pelo menos 20 carros. E em nota, a ANAC reiterou que é fundamental que os passageiros de voos da chamadas aviação geral, verifique antes do embarque se as empresas operam de forma regular.
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9: 11:04.
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16: Olá, terça-feira, 16 de junho de 2026. Muito prazer, Kleber Ramos, a partir de agora, junto com você em mais uma edição do nosso JVN. Nossa maneira dinâmica, responsável e imparcial de levar notícia até você.
2: Obrigado a quem está no trabalho, em casa, a você no automóvel, em qualquer parte da cidade, toda a região, nos acompanhando, nos prestigiando e confiando, né, ao nosso informativo diário, a possibilidade de levarmos os fatos como eles realmente acontecem e checados. Hoje, Dia Internacional da Tartaruga Marinha, Dia Internacional das Remessas Familiares, Dia de São Francisco Regis, Dia Internacional da Criança Africana e dia de você ficar bem informado aqui com a gente no JVN. Os estudantes que participaram de pelo menos uma edição do Exame Nacional do Ensino Médio, Enem, nos últimos 3 anos, já podem se inscrever no SISU A, no SISU Mais, a partir da etapa inédita e complementar do Sistema de Seleção Unificada. A participação no SISU Mais é restrita aos candidatos que tenham participado da etapa regular do SISU 2026, inscritos em pelo menos um curso. O SISU Mais amplia as chances de acesso à educação superior pública dentro do mesmo processo seletivo, porque oferece eventuais vagas disponíveis para ingresso no segundo semestre do ano em instituições públicas de ensino superior que aderiram ao processo seletivo. Nesta primeira edição do SISU Mais, 34 instituições, como universidades e institutos federais, aderiram ao processo seletivo. O prazo para os candidatos do Enem 2026 pagarem a taxa de inscrição está terminando. Amanhã, o valor é de R$ 85,00 e a guia de recolhimento da União, o GRU Cobrança, para pagamento da taxa de inscrição, está disponível na página do participante no portal do Instituto Nacional de Estudos e Pesquisas Educacionais Anísio Teixeira, o INEP. É preciso usar a senha do Portal de Serviços Digitais do Governo Federal, gov.br. O pagamento pode ser feito em qualquer banco, casa lotérica ou aplicativos bancários por Pix, cartão de crédito, débito em conta corrente ou poupança. O INEP avisa que o valor referente à taxa de inscrição não será devolvido, exceto em caso de cancelamento desta edição do Enem, assim como pagamento em caso de duplicidade. O participante concluinte do ensino médio em escola de rede pública, é isento da taxa de inscrição e, por isso, não será gerada a guia para pagamento. 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
2: PGR rejeita nova proposta de delação de Vorkaro. Quase metade das crianças no mundo está exposta a riscos climáticos. Quase metade das cidades brasileiras perdeu área de rios e lagos no último ano. Junho Violeta alerta para a população sobre violência contra a pessoa idosa. Dólar encerra a última sessão, cotado a R$ 5,06. E Bovespa conclui o último pregão a 170.415 pontos. Estas e outras notícias a partir de agora. O JVN já está no ar.
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2: A Procuradoria-Geral da República rejeitou ontem a segunda proposta de delação premiada do banqueiro Daniel Vorkaro, investigado pela Polícia Federal nas fraudes do sistema financeiro do país. A decisão já foi comunicada ao ministro André Mendonça, do Supremo Tribunal Federal, relator das investigações. Com a rejeição, a segunda tentativa de Vorkaro de assinar um acordo de colaboração está totalmente encerrada. No mês passado, a proposta já havia sido negada pela primeira vez. Na semana passada, a Polícia Federal, inclusive, também rejeitou essa proposta. Os investigadores concluíram que o banqueiro não apresentou qualquer novidade em relação ao material que já foi apreendido e não assumiu que cometeu os crimes. Portanto, informações irrelevantes diante de um processo tão complexo e que pode favorecer um possível réu. No dia 4 de março, Vorkaro voltou a ser preso e foi alvo de terceira fase da Operação Compliance Zero da Polícia Federal, que investiga fraudes financeiras no Master e tentativa de compra de instituição pelo Banco Regional de Brasília, banco público ligado ao governo do Distrito Federal. O banqueiro está preso em uma sala da Superintendência da Polícia Federal em Brasília, portanto agora com o segundo pedido de delação premiada recusado pela Procuradoria.
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2: Quase metade das crianças e adolescentes no mundo, o equivalente a 1 bilhão e 100 milhões de indivíduos, estão expostos a pelo menos 3 riscos climáticos que ameaçam a saúde, educação e sobrevivência. As conclusões são de um relatório apresentado pelo Fundo das Nações Unidas para a Infância, o UNICEF, lançado ontem. Segundo o estudo, quase todas as crianças no mundo enfrentam pelo menos um risco climático, enquanto mais de 4 milhões podem sofrer até 6 ameaças diferentes. O estudo usa os dados mais recentes disponíveis para mapear a exposição das crianças e adolescentes às 8 ameaças climáticas mais frequentes em todo o mundo, que são enchentes, costeiras, secas, calor extremo, queimadas, ondas de calor, enchentes de rios, tempestades de areia, poeira, tempestades tropicais. Pela primeira vez, o relatório mostra exatamente onde e com que intensidade múltiplas ameaças climáticas afetam crianças e os serviços públicos essenciais dos quais elas dependem. Além de indicar como governos podem adotar ações concretas para responder a esse cenário preocupante. De acordo com informações, seca, calor extremo e ondas de calor são a combinação mais comuns de riscos climáticos, com mais de 296 milhões de crianças e adolescentes vivendo em áreas expostas a essas 3 condições. A segunda combinação mais comum, seca, calor extremo e tempestades tropicais, atingem mais de 115 milhões de crianças em todo o mundo.
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2: Quase metade das cidades brasileiras tinha, em 2025, menos água em seus rios, lagos e áreas alagadas do que o normal. E esse retrato vem se repetindo há pelo menos 4 décadas. O país perdeu o equivalente a uma área maior que o estado de Sergipe em superfície de água desde 1985. Os dados são do MAP Biomas Água, iniciativa que usa imagens de satélite e inteligência artificial para mapear mês a mês toda a superfície coberta por água no território brasileiro desde 1985. O levantamento mais recente foi divulgado nesta terça-feira. A pesquisa mostra ainda uma redução persistente da superfície coberta por água no país e ajuda a dimensionar os efeitos de secas mais frequentes e de mudanças no regime de chuvas. Especialistas associam esse cenário a uma combinação de fatores, como mudanças climáticas, desmatamento, eventos climáticos extremos e alterações no uso do solo. A redução da superfície coberta por água pode pressionar o abastecimento das cidades, a geração de energia, a indústria, a agricultura e o consumo humano. O levantamento, porém, mede a extensão de áreas cobertas por água vista por satélite e não diretamente o volume disponível, a qualidade da água ou a segurança hídrica de cada município.
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2: Com o tema Liberdade não tem prazo de validade, a campanha Junho Violeta de 2026 conscientiza a população sobre as formas de violência contra a pessoa idosa e estimula a população que denuncie casos. A gente já tem falado sobre esse assunto, a violência contra os idosos, esta semana aqui no JVN, justamente por termos aí o junho, né? Mês lembrado como conscientização para coibir esse tipo de violência. E como nós dissemos no programa de ontem, existe vários tipos de violência: a violência física, a violência patrimonial, a violência verbal. Enfim, segundo o Ministério dos Direitos Humanos e da Cidadania, entre janeiro de 2024 e abril deste ano, foram registradas mais de 1.600.000 denúncias de violência contra idosos pelo canal Disque 100. Para efeito de comparação, só nos primeiros 4 meses do ano foram contabilizadas quase 250 mil denúncias contra 209 mil no mesmo período do ano passado, um aumento de quase 19%. Os números ainda escondem a maior parte das vítimas, que, de acordo com o Ministério, não denuncia as violações, muitas vezes por medo de retaliações, muitas vezes por não conseguirem acesso, né, a dispositivos que possam ser utilizados na hora de fazer a denúncia. De acordo com informações, o Observatório dos Direitos Humanos, os tipos mais recorrentes são as violações físicas, mas, como eu disse, existem as psicológicas, a negligência, cometidas em sua maioria contra mulheres de idade entre 70 e 74 anos. Os principais suspeitos são geralmente membros da família, ou seja, pessoas que deveriam proteger, pessoas que deveriam conceder ao idoso, né, a segurança, a tranquilidade e dias tranquilos, né, e a prosperidade de viver uma terceira idade tranquila, acabam sendo os principais violadores desses direitos. O alerta direciona as vítimas ou testemunhas para que usem os canais de denúncia, como nós dissemos ontem, Disque 100, que funciona 24 horas por dia, e as denúncias também podem ser anônimas. Delegacias, Ministério Público, além do Centro de Referência de Assistência Social e do Centro de Referência Especializado de Assistência Social. E não são só as pessoas que sofrem

0: O dólar fechou o último pregão cotado a R$ 5,06. O resultado foi obtido após acordo provisório entre Estados Unidos e Irã em relação à reabertura do Estreito de Hormuz. Além disso, as duas nações começam um período de 60 dias de negociações sobre o programa nuclear iraniano. Ao longo da sessão, o alívio nos mercados também provocou queda no petróleo. Além disso, no Brasil, o Boletim Focus aumentou as projeções para a inflação, juros e dólar de 2026 e também 2027. O euro, por sua vez, encerrou o pregão cotado a R$ 5,88. O índice da Bolsa de Valores brasileira Ibovespa fechou o último pregão aos 170.415 pontos. O patamar foi atingido em meio ao anúncio de um acordo provisório entre Estados Unidos e Irã, com o objetivo de garantir a navegação no Estreito de Hormuz. Diante desse cenário, a queda do petróleo ao menor nível em 3 meses diminui preocupações com a inflação. Já no ambiente interno, investidores voltam a aumentar as apostas em um corte de 0,25 ponto percentual na taxa básica de juros, a Selic.
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2: Olá, hoje é terça-feira e você confere a previsão do tempo para a região norte. Pancadas de chuva frequentes, principalmente no Amazonas, Pará, Amapá e Roraima. Tempo abafado e temperaturas elevadas. Para a região nordeste, chuva mais concentrada no litoral, especialmente entre Bahia e o litoral leste da região. Interior com tempo mais seco e quente. Para a região centro-oeste, predomínio de sol e tempo firme na maior parte da região. Possibilidade de chuva isolada no norte do Mato Grosso. Para a região sudeste, tempo estável em grande parte da região. Pode ocorrer chuva fraca em áreas litorâneas e pontos isolados do Espírito Santo. Para a região sul, predomínio de tempo firme, manhãs mais frias e tardes amenas. Baixa chance de chuva na maior parte da região.
0: Fechamos aqui a primeira parte do Jornal Virou Notícia, já atualizando pauta e trazendo muitas outras informações importantes do Brasil e do mundo para você. Até já.
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4: Olá, já estamos de volta com o JVN. A informação do jeito que você precisa, com a responsabilidade que você merece. O Ministério Público Estadual e a Secretaria de Segurança Pública do Paraná deflagraram ontem uma mega operação contra uma suposta organização criminosa de abrangência nacional, cujo nome não foi confirmado pelas autoridades responsáveis. Batizada de Operação Panóptico e coordenada pelo Grupo de Atuação Especial de Combate ao Crime Organizado, o GAECO, a ação ocorreu simultaneamente em outros 3 estados, com apoio das forças de segurança locais, Mato Grosso do Sul, Santa Catarina e também o estado de São Paulo. Desde as primeiras horas do dia de ontem, cerca de 1000 policiais cumpriram 304 mandados judiciais, 255 buscas e apreensão de provas e, contudo, 176 ordens de prisão e 92 de busca e apreensão, tem como alvo pessoas que ou já cumprem pena ou estão aguardando julgamento em um estabelecimento prisional. Dos 128 mandados de prisão expedidos contra investigados que estavam em liberdade, 97 já tinham sido cumpridos até às 11 horas de ontem. Ao menos 2 abordagens resultaram em troca de tiros. Em Cambé, no Paraná, na região metropolitana de Londrina, um policial foi atingido por um tiro, mas, segundo o Ministério, não corre risco de morte. Ainda de acordo com informações, ao menos 2 suspeitos de integração à facção criminosa foram mortos em Cambé e em Nova Londrina, após reagirem à ação policial, resultando em troca de tiro. Um deles tinha mandado de prisão em aberto por tráfico de drogas e por roubo associado ao tráfico. O outro, segundo promotores, era procurado por fazer parte do PCC. A Secretaria de Segurança Pública do Paraná acrescentou que 204 equipes das polícias civil, penal e científica atuaram para desarticular a estrutura da organização criminosa, responsabilizar integrantes, interromper as atividades ilícitas e ampliar a coleta de provas relacionadas a outros crimes atribuídos ao grupo.
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4: Na madrugada de ontem, um ônibus que transportava cerca de 46 passageiros capotou na rodovia estadual ACE-18, causando a morte de 7 pessoas. O acidente aconteceu perto da cidade de Itauá, interior do estado do Ceará. Segundo informações do Corpo de Bombeiros, os demais passageiros apresentaram apenas escoriações sem ferimentos graves. O veículo transportava a equipe masculina de basquete sub-19 da Associação Desportiva e Cultural de Juazeiro do Norte, que retornava da cidade de Sobral após ganhar a competição regional de basquete da categoria. O grupo seguia para Juazeiro do Norte, cidade de origem dos atletas. As autoridades foram acionadas por volta das 3 horas da manhã e a ação de resgate contou com agentes do Corpo de Bombeiros Militar, Polícia Civil e Polícia Militar do Ceará, Polícia Rodoviária Estadual e outros agentes. Autoridades informaram que a maior parte dos passageiros já tinha conseguido sair de dentro do veículo e mostrava sinais de choque. Apenas uma pessoa precisou ser resgatada dos escombros do ônibus. O veículo despencou de um barranco na estrada. A perícia forense do estado do Ceará esteve atuando no caso e, de acordo com a Secretaria de Segurança Pública e Defesa Social, as primeiras informações apontavam que o motorista do veículo apresentou esclarecimentos à polícia após deixar o hospital para onde havia sido levado. As duas linhas iniciais de investigação seria falha mecânica ou erro cometido pelo motorista. Informações apontam que os passageiros não utilizavam cinto de segurança e ao menos 30 pessoas precisaram de atendimento médico.
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4: A polícia da Polônia anunciou ontem o fim das diligências na propriedade de uma médica, onde foram descobertos, atenção, restos de fetos humanos e resíduos médicos enterrados no terreno dela. Segundo o comunicado divulgado pela corporação, centenas de policiais trabalharam no local desde a quarta-feira, dia 10, quando o caso foi descoberto durante obras de terraplanagem. As equipes contaram com cães farejadores do clube local e também usaram um georradar para vasculhar o subsolo em busca de mais vestígios. De acordo com a polícia, todo o solo da área precisou ser revirado e peneirado para garantir que nenhuma evidência fosse perdida. Após a leitura do georradar, na noite de sábado, as autoridades decidiram encerrar os trabalhos e devolver o imóvel aos proprietários. A investigação é conduzida pela Procuradoria Regional e apura o caso da médica de 57 anos, detida na semana passada, que teve a prisão preventiva decretada por 3 meses. Ela foi presa após a descoberta de 34 fetos humanos enterrados no jardim da sua antiga residência, informaram as autoridades. Segundo informações, a médica, sem antecedentes criminais, é suspeita de ter utilizado os fetos para realizar experimentos e pode enfrentar uma pena de até 12 anos de prisão. Seu caso desencadeou uma grande polêmica nesse país tradicionalmente católico e muitos se perguntam como ela conseguiu obter os fetos, levando em conta que a Polônia tem uma das legislações sobre aborto mais rígidas do mundo. Existem várias linhas de investigação, várias hipóteses que ela tenha tido a colaboração, né, para a gestação desses fetos, a geração desses fetos, para que ela pudesse usar nos experimentos. Outras acusações, investigações apontam que ela poderia ter adquirido de forma ilícita, né, de mães sem condições ou mães que não desejavam a gravidez, ou até piores ainda, né, ter conseguido de alguma forma subtrair esses fetos das mães sem mesmo consentimento. Todas essas linhas de investigações estão sendo apuradas e deverão ser apresentadas ao decorrer do processo.
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4: O mercado físico nacional do café arábica abriu esta terça-feira operando com forte sustentação de preços nas principais bolsas de mercadorias. A saca de 60 quilos do tipo 6, bebida dura para melhor, está cotada na média de R$ 2.055. A firmeza reflete o baixo nível dos estoques globais certificados e o avanço constante da colheita sob clima seco no país. O mercado de citros registra uma manhã de forte pressão compradora pelas indústrias de suco e preços firmes nas praças produtoras. A caixa de 40 quilos da laranja pera, posta na fábrica de esmagamento, atingiu a marca de R$ 99,50. A oferta limitada de frutas mantém os estoques globais de suco nos níveis mais baixos da história recente. O mercado nacional do feijão carioca apresenta uma terça-feira de preços sustentados e ritmo constante de negócios no atacado. A saca de 60 quilos do grão padrão nota 9 está cotada na média de R$276,50. A disponibilidade restrita de lotes com coloração clara força as empresas empacotadoras a aceitarem os valores pedidos pelos produtores. A avicultura de corte nacional registra boa liquidez e escoamento regular nos principais canais de distribuição do país nesta terça-feira. O quilo do frango resfriado no atacado paulista está sendo comercializado na média de R$7,85. A proteína avícola mantém alta competitividade nas gôndolas dos supermercados frente aos cortes de carne vermelha.
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4: A gente começa com a dupla cena, concurso de número 2970. Primeiro sorteio: 05, 07, 11, 22, 30, 48. Segundo sorteio: 02, 04, 08, 22, 27 e 30. Ninguém acertou as 6 dezenas, nem no primeiro, nem no segundo sorteio, por isso o prêmio acumulou agora em R$4 milhões para amanhã. 20 apostas fizeram 5 acertos no primeiro sorteio, vão levar R$4.402,91. 939 apostas acertaram 4 dezenas. O prêmio será de R$107,14 para cada uma. Tivemos no segundo sorteio 21 apostadores acertando 5 dezenas, vão levar cada um R$3.773,93. 993 apostas acertaram 4 dezenas, o prêmio será de R$101,34. Vamos agora para a Lotomania, concurso realizado também ontem à noite, de número 2937. As dezenas foram 02, 05, 09, 14, 26, 35, 42, 52, 54, 55, 63, 67, 68, 71, 78, 80, 88, 89, 93 e 95. Ninguém acertou 20 dezenas. O prêmio acumulou agora em R$2.600.000 para amanhã. 3 apostas acertaram 19 números, vão levar cada uma R$70.761. 37 apostadores acertaram 18 dezenas, o prêmio será de R$3.585,86. 419 apostas acertaram 17 números, cada uma leva R$316,65. Vamos para a Loto Fácil, concurso também realizado ontem à noite, de número 3.711. As dezenas foram 01, 05, 06, 08, 09, 10, 12, 13, 15, 16, 17, 20, 22, 24 e 25. 3 apostas acertaram 15 números, vão levar cada uma R$564.827,34. 292 apostas acertaram 14 números. O prêmio de cada uma será de R$1.738,23.
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4: Futebol encerra mais uma edição do JVN. Ontem, pela Copa do Mundo, 4 jogos, 4 empates, mostrando que a vida não tá fácil para ninguém. Claro que tem muita gente reclamando ainda do jogo do Brasil, foi um empate, não se esperava, né? Uma seleção com tradição, com peso da camisa amarela brasileira, se esperava muito mais, mas a gente tem observado aí que tem seleções tendo dificuldade, né? Para desempenhar o seu futebol logo na primeira rodada. Por exemplo, a Espanha empatou com Cabo Verde, o placar foi de 0-0, aliás, o primeiro 0-0 na Copa do Mundo. Espanha e Cabo Verde. Bélgica e Egito empataram em 1-1. Arábia Saudita e Uruguai empataram também em 1-1. E o Irã empatou com a Nova Zelândia em 2-1. A2. Muito obrigado a todos pela audiência e confiança. O JVN fica por aqui. A gente volta amanhã com os principais fatos do Brasil e do mundo.
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10: 11:38.
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10: 11:41.

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12: 12:04.
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15: Alô, meus amigos, estamos chegando com mais um Painel Flashback no seu rádio. Hoje, terça-feira, de muita recordação no seu rádio. E iniciamos o programa de hoje recordando música dela, sucesso no circuito da Dance Music, quando foi contratada pela gravadora de WA Records, na qual começou fazendo backing vocal para o artista Ice MC. E cantando sempre em inglês, ela seguiu, enfim, carreira solo, tornando-se um ícone da Dance Music. Em 1997, lançou seu primeiro álbum, Fan Club, do qual faz parte o grande sucesso The Summer Is Crazy. Ainda lançou outros dois álbuns, The Perry, em 1998, e Happy, no ano seguinte, e ainda uma compilação de seus sucessos, The Hits, em 2000. No ano de 2002, cantando pop em italiano, lançou o sucesso Jimmy Con, no Festival de San Remo. Em 2003, lançou Perdire di No, seu maior sucesso, La La La. Já sabem qual artista estou falando, não? Atingiu o primeiro lugar no Top 100 de 1997 da Rádio Jovem Pan, sendo a música mais pedida pelos ouvintes nesse ano. E é com esse som do ano de 1997 que iniciamos a nossa viagem musical de hoje. Com ela, cantora pop italiana, Alexia é o nome dela, cantando essa em inglês, seu maior sucesso, o La La La. O nosso Painel Flashback está no ar. Pra você,
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1: O nosso programa volta daqui a pouquinho com muito mais saudade. Fique ligado, o melhor dos anos 60, 70, 80, 90, 2000 é aqui com Dani Alessandri, o maior programa de flashback do Brasil. Eu volto rapidinho.
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5: Meio-dia e 21.
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7: De volta na nossa viagem musical ao passado e agora evidenciando os anos 80, os inesquecíveis, os anos de ouro, os anos 80. E abrindo a segunda sequência de hoje, vamos viajar no ano de 1986 com a banda de rock australiana Crowded House. Don't Dream It's Over. No nosso painel flashback é só saudade.
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2: Mais uma pra você matar saudades aqui no nosso programa. Fique ligadinho porque eu já volto com muito mais. O programa tá só começando. Daqui a pouquinho tem mais Painel Flashback.
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6: 12:34.
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3: Ai, é tão engraçado!
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4: Risadinha do
5: A garota está voltando pra casa, depois de ter dado um duro danado no emprego, quando aparece um sapo e diz:
6: Oi, senhorita, me dá um beijo. Eu sou empresário de sucesso, executivo de uma grande multinacional, transformado num sapo por uma bruxa. Me dá um beijo que lhe dou a metade da minha fortuna, o que você quiser.
5: A moça se abaixa, cata o sapo e joga na bolsa. O sapo começa a berrar:
6: Peraí, cadê meu beijo?
5: E a moça:
7: Tá pensando que eu sou besta de ir na conversa de marmanjo? Vou ganhar uma nota preta com o sapo falante.
4: Oiê, acabou de ouvir risadinha.
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13: Meio-dia e 39.
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15: Oba, de volta com mais Painel Flashback, agora os anos 90, de volta no nosso programa. Vamos evidenciar o ano de 1997. Música com a banda Duran Duran, Out of My Mind. No nosso painel, só recordação, só saudade.
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1: O nosso programa volta daqui a pouquinho com muito mais. Fique ligadinho, hein?
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4: 12:52.
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4: 12:50.

0: Sofiada, polêmica, música boa e aquela companhia gostosa a partir de agora aqui no nosso Sinfonia Total. E aí, meus amores, tudo certinho? Gostosinho demais? Uma ótima terça-feira pra você, viu? Chega juntinho aqui com Paulo Esteves e ele, senhoras e senhores, Vinícius Marcos por aqui.
1: Olha aí, Brasil! Chegamos nessa terça-feira. Amanhã, Paulinha, Cristiano Ronaldo joga, hein? Olha. Amanhã tem Cris Ronaldo na Copa. E agora tem Sintonia Total na sua terça-feira, nesse dia 16 de junho. Agora sim, Paulinha, abrindo aí nova quinzena deste mês. Hoje é o Dia Internacional. Olha que data bacana, Paulinha. Dia Internacional das Remessas Familiares.
0: O que é remessas familiares?
1: Olha, quem criou essa data, acredite, foi a ONU, a Organização das Nações Unidas, Paulinha, para reconhecer o esforço e a importância de trabalhadores imigrantes que vão para outro país e fazem transferência para seus familiares que ficaram. Isso é remessa. É quando você transfere dos Estados Unidos pro Brasil. Exatamente. É quando você tá na França e transfere para eu que tô na Espanha. Isso é uma remessa familiar. Olha que bacana. Então a ONU parou um dia e falou: vamos fazer uma data pra isso aqui que é muito importante.
0: Nossa, que
1: bacana. Muito interessante. Olha. Bom, e acredite, é a única data de hoje. Paulinha, hoje também, no dia 16 de junho, em 1999, o Tarzan chegava aos cinemas. A Disney fazia a pré-estreia mundial de Tarzan, uma das suas animações mais marcantes do final dos anos 90 e que entrou para a história da empresa, né? O Tarzan. Então chegava nessa data, a sua pré-estreia acontecia nessa data em 1999. Eu gostava do Tarzan, eu acho o personagem mais bobo da Disney, mas eu gosto. Tarzan é legal. Tarzan é bacaninha, eu prefiro Pateta.
0: Cadê o grito do Tarzan?
1: Ô, ô, ô!
0: Não, o Tarzan não tá na Copa, querido. Não é assim, o grito do Tarzan. Tá doido?
1: Mostra pra gente.
0: Não sei imitar, mas tá bem longe.
1: Tá vendo? Eu tento aqui. Tem que aplaudir a minha tentativa.
0: O Tarzan tá no estádio de futebol?
1: Tem que aplaudir a minha tentativa, Ana Paula. E pronto.
0: Verdade. Muito bem, a sua coragem, a sua ousadia de imitar Tarzan nesse programa.

0: Despedida de volta, Maiara e Maraisminha. Nossa senhora, que semana de babados, hein, envolvendo as irmãs, hein? Aliás,
1: a Maiara, né?
0: A Maiara, né, principalmente. Ai, mas ai, a Maraísa saiu em defesa da irmã.
1: Ah, mas também, né? Ah, Paulinha, a pessoa é difícil. Assim, como é que você vai processar os colunistas se o pessoal fez a montagem e divulgou? O colunista só comentou.
0: Só comentou.
1: Eu acho que não dá pra processar os colunistas, mas tudo bem, né? Vamos ver, vamos ver. Ai, ai.
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4: 1:09.
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3: Um acidente com um ônibus que transportava adolescentes deixou 7 vítimas fatais na madrugada desta segunda-feira no interior do Ceará. Os jovens haviam participado de uma competição de basquete na cidade de Sobral e estava retornando para Juazeiro do Norte. Por volta das 3 horas da manhã, o Corpo de Bombeiros do município de Itauá foi acionado para atender a ocorrência na rodovia estadual 187, envolvendo um ônibus que levava 46 passageiros, incluindo o grupo de adolescentes. E menos de uma hora depois, as equipes do resgate encontraram diversas vítimas em estado de choque, mas que já havia conseguido sair do interior do veículo capotado.
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2: 1:13.
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9: Uau, uau, uau. Seu ponto de fuga, bebê, pra curtir música boa, pra você desacelerar e dar risada à toa com nós aí. Vai, embora, de volta com você.
10: Paulinho, não sei se você conhece o Buddy Valastro, né?
9: Quem?
10: Ele, Buddy Valastro. Quem que é Buddy Valastro? Ele é o famoso cake boss, Paulinho Esteves. Ele tem uma doceira chamada, uma doceria chamada Carlos Bakery, né? E ele, né, essa doceria era uma padaria nos anos 90. Quem gerenciava era o pai dele. Só que, de repente, o pai dele acabou
9: falecendo. Mas isso aqui no Brasil, isso aqui?
10: Não. Buddy Valastro, mãe. Buddy, acho que é americano. Sei lá o que é, de onde é que é. Valastro é italiano, mas Buddy é americano. Eu acho. Enfim, eu sei que ele tá lá nos Estados Unidos. Okay. Aí, Paulinho, o que aconteceu? Né? O pai dele acabou falecendo quando ele tinha 17 anos.
9: Uhum.
10: E, meu, ele que teve que comandar toda a parada. Paulinho, ele transformou uma padaria falida em uma das maiores empresas de doce do planeta. Inclusive, eita, tem em São Paulo, tá? A Cake Boss. E os caras fazem bolos gigantes, bolos personalizados, que vão de $1,000 até $15,000. Pra você ter uma ideia, Paulinho, já fizeram bolos especiais pra artistas, né, do Musical Weekend. Já fizeram bolos pra presidentes, pra jornalistas. Nossa. Uma galera, eles vendem bolos personalizados. E ele tem aí um contrato com a TLC, né, que é uma emissora de TV a cabo. Ele tinha com a Discover, ele começou a fazer vários campeonatos, fez reality show aqui no Brasil também e tal. E assim, Paulinha, muita gente se pergunta como que um cara que saiu de uma padaria falida após a morte do pai conseguiu chegar aonde ele está com um dos maiores impérios de doce do planeta, que é a Carlos Bakery. Bom, a caramba, gente fez aqui uma lista de coisas que o Buddy Valastro fez e tudo que ele falou pra gente nos incentivar em qualquer área que a gente tiver. Porque, segundo ele, Paulinha, não importa que área você esteja, se você seguir certos princípios, se dedicar, trabalhar duro, você vai chegar. E aí a gente tem aqui as coisas que ele fez, tá? A primeira lição: domine o básico. Antes dos bolos gigantes pra figuras lendárias da música, do teatro, Paulinha, ele passou anos aprendendo os fundamentos da profissão, né? Ele, antes de fazer um bolo gigante, fazia bolinho, limpava a cozinha depois de um cozimento. Eita. Aprendeu tudo, tudo, tudo. Nossa. Do zero. Ele não saiu fazendo bolo gigante, entendeu? Uhum. Ele começou da limpeza. Segundo, competição é bom. Só que entenda, a competição é contra você, não contra as outras pessoas.
9: Uhum.
10: É, você não tem que olhar pro seu concorrente, o que, que ele tá fazendo. Você tem que olhar pra você, como é que você era e como você tá ficando. A competição é com você, nunca contra outras pessoas. A terceira lição: desenvolver resistência diante das dificuldades. Após um grave acidente da mãe em 2020, Paulinha, o Buddy teve a mão empalada por conta de uma máquina de golfe. Então assim, entrou no, na parte de trás da mão e saiu pela frente. Os médicos falaram, cara, você nunca mais vai conseguir fazer bolo. E é a única coisa que ele sabia fazer da vida. Paulinha, ele não era canhoto, mas aprendeu a fazer bolo com a mão esquerda e fez 6 cirurgias e 2 anos de fisioterapia até recuperar a mão e tá usando hoje, fazendo aí muitos bolos. O cara continuou, mesmo os médicos falando que não daria. Ele focou na recuperação, não no problema. E a quarta e última lição: trabalhar com paixão. Pessoas apaixonadas inspiram equipes, clientes, parceiros, se dedicam. Porque assim, quando você descobrir qual é o sentimento que te move, que você faria por R$1.000, R$10.000, R$50.000 ou R$1.000, e descobrir que você faria do mesmo jeito, não importa o valor, então quer dizer que você é apaixonado por aquilo que você tá fazendo. 4 lições que a gente tira da vida do Cake Boss, o Buddy Valastro.

0: Olivia Rodrigo, mandando benzão demais. Você gosta da Olivia, Marcos?
1: Eu gosto, Paulinha. Acho que ela começou
0: tá se destacando
1: bem,
0: cada vez
1: bem,
0: mais,
1: ela
0: hein,
1: começou
0: cara?
1: Bem roqueira, tá, agora tá popzinha. Ela é criativa e trabalha na vida, sabia?
0: Criativa, verdade. É.
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4: Libertas FM e a hora certa.
5: 1:29.
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14: Risadinha.
16: Risadinha do
17: O diretor da penitenciária reúne os presos no pátio e diz ao megafone:
18: atenção, homens, vamos fazer uma faxina em regra neste presídio, porque amanhã o governador vem aí.
17: No meio do pátio, um dos presos comenta:
19: gostou, mas meter esse corrupto no xadrez.
20: Oiê, acabou de ouvir, risadinha.
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10: 1:34.
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1: É nóis, que heróis! Estamos de volta em todo o Brasil nessa terça-feira. Obrigado pelo carinho sempre. Que coisa boa saber que você tá se aconchegando, que tá vindo com a gente aqui na melhor sintonia do rádio.
0: Uau! Vamos falar de Eliezer.
1: Quem?
0: O influenciador.
1: Ah.
0: Eliezer usou as suas redes sociais, Marcos Vinícius, pra poder soltar o verbo e debater aí, ou melhor, rebater com muito deboche, eu diria. Os boatos sobre o seu relacionamento com Vitube. O que que aconteceu? Foi o seguinte. Durante uma interação com os seus seguidores no Instagram, o ex-BBB foi questionado sobre uma previsão feita por uma vidente, tá? Que apontava uma suposta traição. Ai, e o fim, cara, da união do casal. Quem traiu quem, Brasil? Sem papas na língua, o Eliezer ironizou a situação, claro, afirmando que tem trouxa pra tudo, ou tem, e disparou também que as sensitivas estão tentando acertar a separação deles desde 2022, mas não conseguem prever os seus próprios problemas na vida. Isso é verdade. Acho que eu sei pra quem foi essa indireta aqui. Bom, ele ainda completou aqui a provocação, dizendo que adivinhar os números da Mega Sena ninguém quer. É? Juntos há 4 anos e pais de Lua e Ravi, Eliezer e Vitube estão planejando aí oficializar o casamento ainda esse ano. Tá enrolado, hein? Desde o ano passado que eles estão falando desse casório aqui também. E seguem compartilhando aí a sua rotina familiar com os seus seguidores nas redes sociais, sem dar qualquer sinal de crise, tá bom? Marcos Vinícius.
1: Paulinha, como é que a pessoa... Olha, se você acha que...
0: Você lembra que mataram o Silvio Santos umas 15 vezes?
1: Ah, só isso, acho que foi mais. Paulinha, pensa comigo, vamos lá. Alguém tá dando uma previsão sobre um relacionamento. Eu não acredito em previsão, acho que é bobagem. Eu vou lá responder no meu Instagram? Parece que eu senti, né? Quando a pessoa faz isso pra mim, parece que ela dá uma sentidinha, né? Ah, cara,
0: deu uma incomodadinha, sei lá.
1: Acho que os famosos ligam muito pra essas bobagens, viu?
0: Liga.
1: Isso é muito estranho. Eu não daria tanta atenção assim, não.
0: É que eu acho que na verdade, eles acabam respondendo só pra gerar uma audiênciazinha ali nas redes.
1: Acho que nem os próprios videntes dão tanta atenção pra isso aí que eles falam, viu? Sinceramente.
0: Mas se acontecer, a gente quer saber quem traiu quem, a gente vai contar pra vocês.
1: Ah, vai. Paulo Matos.

0: sintonias melhores aqui em Turrat.
1: Ah!
0: Ai, sintonia total, tá bom demais.
2: Paulinho, olha só que coisa justa. Os Estados Unidos vai fazer 78 das partidas da Copa.
0: Uhum.
2: O México e o Canadá vão fazer 13. Olha que beleza.
0: Nossa,
2: tá bom, é a
0: mas
2: vida.
0: Que divisão bem justa.
2: É. Muito justa.
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3: 1h49.
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3: 1:53.
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5: É aquela descontração gostosinha e aquela playlist melhor ainda pra você aproveitar aqui o seu momento junto com a gente no Sintonia, tá? Marcos Vinícius.
6: Ana Paula Esteves, olha só, tem encontro que mexe com a memória afetiva de muita gente e tem outros que mexem com uma geração inteira. Foi exatamente isso que aconteceu recentemente com Thaís Araújo e Reinaldo Giannettini em São Paulo. Eles se encontraram nos bastidores de uma peça que estava acontecendo por lá e Paulinho e os dois viram um casal Preta e Paco, em Da Cor do Pecado. É, que, poxa,
5: que
6: foi uma baita.
5: Que tinha a Mamusca, né?
6: A Mamusca, exato. O Cauã Raymond também se destacou muito naquela novela e tal. Paulinho, é o seguinte, eles posaram juntos pra fotos, que rapidamente conquistaram os fãs nas redes sociais. Afinal, Paulinha, já se passaram, acredite, 22 anos de Da Cor do Pecado.
5: Nossa!
6: Caramba! A química e o carinho deles continuam exatamente como o público se lembra. Tá? O reencontro despertou aquela boa dose de nostalgia e fez muita gente voltar no tempo. Da Cor do Pecado marcou época, revelou personagens inesquecíveis e ajudou a consolidar uma das duplas mais queridas da teledramaturgia brasileira, que é Thaís Araújo e Reinaldo Giannettini. Da Cor do Pecado aconteceu em 2004, tinha como destaque aquela música do Skank, Vou Deixar a Vida Me Levar, que foi a mais tocada do ano de 2004, até por conta da novela, Paulinho Esteves. Cara, 22 anos!
5: Você tá doido, meu Deus do céu.
6: Isso dá um medo de mim quando
5: era
6: eu olho.
5: Era o Paco e o Apolo, né?
6: Exato, que era o Giannettini, faz os dois.
5: Uhum.
6: Eita,
5: nossa,
6: nós,
5: tem muito tempo, velho.
6: Tem muito tempo! Nem parece, isso que é mais triste. Rodriguinho!

0: Oi! Lábios divididos, dom, dom, dom, dom. Então olha por aqui, Marcos.
1: Olha que beleza.
0: Estou perdido.
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0: Que é? Total. Você não tá gostando da minha performance? Você não gosta de...
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5: 2:07.
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12: O ministro Alexandre de Moraes do Supremo Tribunal Federal negou o pedido da Defensoria Pública da União para adiar o julgamento do ex-deputado Eduardo Bolsonaro por coação e tentativa de obstrução da justiça. O caso começa a ser analisado hoje, terça-feira, pela primeira turma. Eduardo é acusado de promover o tarifaço norte-americano contra as mercadorias brasileiras, além de articular a suspensão de vistos de ministros do governo federal e do STF. Ele está nos Estados Unidos desde o fim de fevereiro de 2025 e perdeu o mandato na Câmara dos Deputados em dezembro por excesso de faltas não justificadas.
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15: 2:12.
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17: Ah, estamos de volta. O Brasil inteiro conectado de ponta a ponta aqui no Sintonia nesta terça-feira, Paulinho Esteves, e tem artista que tá chegando no Brasil, artista conhecida, é isso?
18: Ah, mas muito conhecida, Marcos Vinícius.
17: É nova ou véia?
18: Ah, é. No momento ela está um tanto idosa já.
17: Ai, meu Deus, como assim? Quem que é?
18: Não é Mark Carey. Se diz, meu pai olhou pra mim e falou assim: você sabe que a Mariah Carey vai vir pro Brasil?
17: Mariah Carey. Passado.
18: Tadinho. A despedida de uma das vozes mais emblemáticas, influentes da música internacional, já tem data e locais confirmados e passará pelo Brasil, viu, senhoras e senhores?
17: Olha!
18: A icônica cantora americana Dionne Warwick anunciou que trará ao país a sua turnê oficial de despedida. Batizada de Overnight, a série de apresentações marcará a saída definitiva da artista dos palcos mundiais, representando aí uma oportunidade única e histórica para os fãs sul-americanos acompanharem de perto aí o encerramento da sua vitoriosa carreira. Os shows em território nacional estão agendados para o mês de outubro, tá? E vão acontecer, Marcos, em 3 grandes capitais, tá? Rio de Janeiro, São Paulo e Porto Alegre. Ganhadora de 6 prêmios Grammys e considerada aí um dos maiores nomes da cultura negra e da indústria fonográfica mundial, Dionne Warwick construiu um legado que atravessa gerações. Para as apresentações no Brasil, a expectativa, com certeza, é casas cheias, um repertório recheado de hinos inesquecíveis, que com certeza moldaram a música mundial. Estamos falando de uma das maiores vozes de todos os tempos. E pra quem não lembra, Dionne Warwick, ela é prima de primeiro grau da Whitney Houston, hein, Marcos?
17: É verdade, a Whitney cita, aliás, né, no filme da Whitney, é feito postumamente, cita isso daí, bem no comecinho, né? Antes da Whitney fazer sucesso, a Dionne Warwick já fazia.
18: É. Verdade. Olha só que voz maravilhosa.
17: Acho que era nos 80.
18: Marcos, isso aqui foi uma deixa. Espero que você tenha entendido o recado aqui, querido.
17: Ela vai vir, né? Vou levar alguém muito especial.
18: Outubro, e vai passar por São Paulo.
17: Eu vou levar alguém muito especial comigo.
18: Você vai levar alguém muito especial, né?
17: Eu mesmo. Tá sentando.

0: palavras secas. Vixe, Maria.
1: Toma um copinho d'água que desce mais molhadinha, tá? Tia e turma do Pagode, balançando por aqui o nosso Sintonia, Marcos.
2: Ah,
1: Vinícius.
2: E a gente balança, balança com música, com informação, com notícia, com tudo que você gosta. Balançando o seu rádio.
1: Ei! Não é o balanço geral, mas aqui não é balança,
2: não,
1: né?
2: Não, não, isso não é mais divertido.
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6: 2h25.
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15: Risadinha do
16: ar! Piscina do Country Club. Duas granfinas rivais trocam farpas.
17: A companhia Bramps aceitou segurar meus seios por $500 mil.
16: Diz a primeira.
17: Verdade? E o que você fez com o dinheiro?
18: Oi, acabou de ouvir, risadinha!

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2: 2 horas e 30 minutos.

0: novidades, tem lançamentos, novidades, tem aquele papo gostoso e tem ele agora falando sobre nós perdemos como é que diz? A comunicação com as outras pessoas, Marcos Vinícius?
1: Eu vou te falar, Paulinha, e não é um negócio bem sério, tá? Você percebeu, Paulinha, que tá ficando mais difícil conversar com alguém que pensa diferente?
0: Ai, tá.
1: Ó, uma pesquisa recente sugere que isso não é apenas uma impressão. O estudo mostra que muitos brasileiros, muitos mesmo, Paulinha, estão perdendo a paciência para assuntos que fogem dos próprios interesses. O levantamento revelou que mais de um quarto dos entrevistados, 25%, admitem ter menos tolerância para conversas fora da própria bolha, né? Fora da zona de conforto. Além disso, uma parcela significativa disse, Paulinha, sentir ansiedade quando não sabe exatamente quem é que a pessoa vai encontrar. Numa festa, em um almoço ou aquela situação que pode surgir na interação. Os pesquisadores acreditam que isso acontece porque estamos cada vez mais acostumados a consumir conteúdos selecionados especialmente para nós, criando ambientes previsíveis e reduzindo o contato com opiniões, ideias e experiências diferentes. Um exemplo, política. Quando a pessoa já tem um pensamento definido sobre o candidato ou candidata que ela vai votar, qualquer pessoa que comente algo diferente, ela critica, fala, não, você não pode fazer isso por causa disso. Então, tem 250 mil argumentos ali para apoiar a opinião que ela tem, ou ao menos a opinião que ela considera ser um fato. Esse efeito vai muito além das redes sociais. Algumas pessoas, Paulo, entrevistadas, afirmaram perceber até uma diminuição do próprio vocabulário por consumirem menos conteúdos variados. A pessoa vê tanto a mesma coisa, tanto aquilo que, né, só vê aquilo que ela concorda e que ela acha que o mundo tem que ser assim. É, vira uma pessoa intolerante. Ela perde o contato com perspectivas diferentes. Se conversar com alguém que pensa de outra forma, pode exigir mais esforço. O problema maior, Paulina, é você ter uma opinião. É justo você pensar de um jeito. O problema é você não entender que as pessoas podem pensar de outro, que as pessoas não precisam concordar com você
0: e nem devem.
1: A sua opinião é a sua opinião.
0: Apenas a nossa opinião.
1: Exatamente.
0: Da mesma forma que as outras pessoas têm as opiniões dela e tá tudo certo.
1: E aí cada um tem que seguir a própria vida. Cara, respeitando a lei tá tudo certo, né?
0: Isso aí. É, a gente tenta assim, né?
1: Que é isso, Paulista? Tem

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2: 2h43.
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1: Aqui é top demais. 2h46.
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13: O mundo se ilumina, as coisas se determinam, as vidas seguem e o Sintonia continua. Grande terça-feira pra você.
14: Que isso? Mais um pensamento de Neymar nesse programa aqui?
13: Não, gente. Isso aqui é de Danilo que chama. Estamos de volta aqui.
14: Pai, abençoa. Danilo, um abraço pro nosso querido Danilo que chama.
13: Danilo que chama.
14: Marcos, você pretende casar?
13: Pretendo, mas né, não tem como pretender sozinho. Alguém tem que pretender também, né?
14: Tá, vamos.
13: Da minha parte, sim.
14: Vamos imaginar aqui o cenário que você encontrou a sua belíssima dama, certo?
13: Certo.
14: Vai casar.
13: Vou casar.
14: Você tem aquele desejo, assim, de fazer um casamento meio diferentão dos tradicionais? Tipo, casar lá no topo da montanha, no Monte Everest?
13: Eu quero, é só casar porque precisa, depois só... Eu quero fazer outras coisas.
14: Fazer um pedido lá, descendo o voo de Asa Delta, pulando paraquedas.
13: Deixa do jeito que a moça quiser, eu só quero depois. Só quero saber da lua de mel.
14: Isso? Olha que machismo nesse programa. Olha o que eu tenho que lidar aqui no Sintonia. Eu tô ouvindo isso mesmo.
13: Você que não quer casar? Você quer lua de mel sem casar?
14: Tá vendo? É difícil de você arrumar a noiva desse jeito, Marcos Vinícius.
13: Ah, é nada.
14: Bom,
13: eu sou sensacional.
14: Pra quem tá desejando aí oficializar a união com uma grande festa e tem orçamento de sobra, né? O céu é o limite, senhoras e senhores. Muitas celebridades, tanto nacional quanto internacional, decidiram fugir do tradicional altar da igreja de bairro. Escolheram aí cenários cinematográficos, pontos turísticos icônicos e até mesmo refúgios aí em meio à natureza para poder trocar os votos. Enquanto isso, o Marcos está pensando somente na lua de mel. No Brasil, nós temos aí o imponente Cristo Redentor, no Rio de Janeiro, né? E foi exatamente o local escolhido pelo DJ Alok e Romana Novaes, Marcos Vinícius, sabia?
2: Olha que legal, eu sabia.
14: É, trocaram votos em meio ao Cristo Redentor.
2: Olha que beleza. Tá?
14: E também o Cristo serviu aí de cenário pro casamento da atriz Giovanna Lancelotti com Gabriel David. Conhece? Gabriel
2: David? Conheço ela.
14: Pois é.
2: Eu não conheço, não.
14: Ainda na cidade maravilhosa. A promoter Carol Sampaio, não sei quem é Carol Sampaio.
2: Ela é promoter.
14: Ela inovou ao transformar a própria Marquês de Sapucaí, Brasil, no palco da sua festa de casamento. Olha que ousadia. Nós temos aqui também, Marcos, o cantor de piseiro João Gomes e a sua esposa Ari Mirelli. Olha que nome bonito, Ari Mirelli.
2: É, isso é bonito.
14: Acho que o Marcos ficaria com uma pessoa chamada Ari
2: Mirelli. Imagina, quem você namora? Namora o Ari.
14: Ari, por favor. Ari. Eles escolheram aí o luxuoso Instituto Ricardo Brennand, conhecido como o Castelo de Brennand em Recife, tá? No exterior, Marcos Vinícius, os cenários paradisíacos também estão ganhando destaque, tá? As praias das Ilhas Maldivas, por exemplo, foi o cenário perfeito aí pra Isabelle Fontana e o Di Ferreira. Ai, que legal! Olha. O Ronaldo Fenômeno e a Daniela Sicarelli, na época, eles fecharam, Marcos, o histórico e extremamente famoso lá, Castelo de Chantilly, na França, né? Bom, é isso, senhoras e senhores. Seja aí numa vila luxuosa na Itália ou até mesmo às margens do Rio São Francisco, o fato é que os famosos têm bufunfa e casa onde quiser, ó. Até porque
2: é isso aí.
14: Eles só estão interessados mesmo na lua de mel.
2: Eu também. Luísa Martins!

0: Zen, Brasil. Acabou-se, vambora.
1: Vambora, Ana Paula. Tá com pressa?
0: Pressa?
1: O que aconteceu? Calma, respira e inspira.
0: Ah, inspira. Inspira é bom.
1: É, inspira. Yeah. Amanhã tem mais. Beijo pra vocês.
0: Como é que tchau. É? Como é que é? Solta de novo? Ah, olha.
1: Vê no seu coração.

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2: 3 e 4.
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7: O possível acordo entre os Estados Unidos e o Irã pode baixar a inflação e acalmar o mercado de petróleo. Além disso, encerrar a guerra é tentativa de Donald Trump se recuperar diante da opinião pública. Mas pode complicar a situação de Benjamin Netanyahu. É o que avalia o professor de Relações Internacionais da Universidade de Brasília, Roberto Menezes. O especialista vê uma vitória do Irã no controle do Estreito de Hormuz e uma busca do presidente dos Estados Unidos em recuperar a popularidade. Para ele, a dúvida que fica é Israel, que diz ser contra o acordo. Na avaliação do professor, a paz pode ser um problema para o primeiro-ministro israelense, o Benjamin, que é impopular e enfrenta acusações criminais na justiça.
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1: 3:08.
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1: Fala aí, turma. De volta. De volta no Conexão Jovem em mais uma edição. Pra começar, tem Pit. E aí, tudo bem com vocês? Prazer, eu sou o Atlan Pietro e vamos lá então, que eu amo você. Pit na

0: finalizando o primeiro bloco com Belo, Eu Mudo. Já já tem mais.
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5: 3:20.
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13: 13h24.
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15: De volta na programação com o The Weeknd, Blind Light, aqui na sequência. Vamos curtir?

0: desse bloco com o Gustavo Lima? Às vezes sim, às vezes não. A gente vai para um rápido intervalo e daqui a pouquinho tem mais.
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6: 3:36.
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15: Agora você vai dar risada!
16: Risadinha! Ai, é tão engraçado!
15: Risadinha!
17: Risadinha do
18: Entusiasmados com os dotes físicos da nova funcionária do escritório, os dois chefes da sessão combinam a melhor maneira de instruí-la sobre suas funções.
19: Em primeiro lugar, temos de ensiná-la o que é certo e o que é errado,
18: diz um deles, e o outro comenta.
7: De acordo, o que é certo você ensina.
15: Oiê, acabou de ouvir risadinha!
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24: 3:42.
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0: De volta na programação com o Dino, com Goodbye. É o último bloco aqui na sequência.

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1: Cerveja de garrafa pra uma menina muito especial.

0: com Gustavo Lima. Pensamentos intrusivos. E aí, bora fechar mais uma edição? Que amanhã tem mais. Um forte abraço e até lá.
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0: com você.
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4: 3:59.
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13: A Agência Nacional de Aviação Civil, ANAC, está apurando a situação dos pilotos e dos dois helicópteros que se chocaram no ar e caíram, deixando 6 mortos. O acidente aconteceu nesse domingo, dia 14, por volta das 8:30, no recreio dos Bandeirantes, na zona sudoeste da cidade do Rio de Janeiro. Depois da colisão, as duas aeronaves caíram no estacionamento de uma concessionária de veículos elétricos, e uma delas explodiu e provocou incêndio em pelo menos 20 carros. E em nota, a ANAC reiterou que é fundamental que os passageiros de voos da chamadas aviação geral verifique antes do embarque se as empresas operam de forma regular.
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17: 4 e 4.

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2: Sertanejeiros de plantão, estamos chegando com mais um Só Clássico Sertanejo. É terça-feira, começando praticamente a semana e com muita coisa boa pra gente curtir e conferir aqui na programação da sua rádio preferida. Alô pra você que tá em casa, no trabalho, na cidade, no campo, nas estradas, em qualquer parte da região. Fique à vontade, porque a partir de agora o Só Clássico Sertanejo invade e te convida para uma viagem maravilhosa pelo tempo, resgatando os grandes sucessos da música sertaneja, aquelas modas que foram eternizadas, não só na memória, mas no coração de muita gente. Tá preparado? Tá preparada? Então vamos começar o Só Clássico Sertanejo dessa terça-feira com moda bonita demais da conta. É Gilberto e Gilmar, Triste.

0: Edson e Hudson, Blusa Vermelha. Tivemos ainda Cabocla, Tereza, Adalberto e Adriano, Atitude e Triste, Gilberto e Gilmar. Para todo mundo que tá aqui junto com a gente, conferindo e curtindo com essa terça-feira a nossa programação. Muito obrigado, viu, gente? Vamos pro intervalinho, daqui a pouquinho já tem mais. Eu vou trazer daqui a pouquinho Chico Rei Paraná. Tem Rio Negro e Solimões, ainda tem o Christian Ralph pra gente saborear grandes clássicos da música sertaneja. Prepara o coração, porque daqui a pouquinho é só moda que cutuca o peito.
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6: 4:19.
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5: 4:22.

O Só Clássico Sertanejo já está de volta aqui na sua rádio preferida, abrindo mais um bloco da nossa programação e já tem gente participando. Lembrando que aqui você tem um canal direto para poder bater papo com a gente. 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Alô, Nicole! Um beijo para você, tá mandando lá pro Antônio, pro Francisco, pra Sidney e a Elizabeth também, que tá curtindo a nossa programação. Muito obrigado pela sintonia e pelo carinho de todos vocês. Mandar um alôzão bem especial lá pro Nicolas, o João Pedro, o Marcel e toda a galera que estão lá na oficina curtindo e acompanhando as emoções do nosso Só Clássico Sertanejo. Vamos com mais uma rodada de modão bonito demais? Essa daqui eu tenho certeza que você vai gostar. René Ronaldo chegando, Separados.

0: vocês. Obrigado, Passos. Eu amo vocês de coração.
1: Deixa a estrada me levar. Juliano César, aqui direto do Só Clássico Sertanejo pra você. Teve ainda do Duque Dalvan, pra não dizer que não falei das flores. Do Duque Dalvan dispensa comentários, né? É uma daquelas duplas icônicas da música sertaneja que quando toca, a gente já sabe que vem aquela potência vocal, que vem aquela paixão pelo sertanejo que poucas duplas na história tiveram como eles, né? E sem dúvida alguma, essa daqui é uma regravação do Geraldo Vandré e ficou muito bonita nas vozes de Duduca e Dalvan. Tivemos ainda o Renê Ronaldo Separados e daqui a pouquinho tem mais. Já já tem Bruno e Marrone.
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6: 4:36.
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4: 4:39.

só clássico sertanejo, o seu programa de modão. E já estamos por aqui para mandar mais alusão, para mandar mais abraço para quem tá com a gente. O Fernando, o João Otávio também estão curtindo a nossa programação. Muito obrigado pelo carinho e audiência de vocês. Quem mais tá aqui junto com a gente? A Pamela tá mandando um abraço bem especial lá pra tia Quinha e para o Zé Neto. Pessoal que estão curtindo lá a nossa programação, também sintonizados aqui junto com a gente. Vamos lá, modão caprichado chegando, é hora de Bruno e Marrone, é hora de explosão de amor.

0: Dura Dama, entre aspas, com Eduardo Costa. Aperte o play, Gian Giovanni. Chico Rei Paraná, Perder Você, Abraçar a Solidão. Teve Explosão de Amor, Bruno e Marrone. Pra gente fechar mais uma sequência aqui do nosso programão. Obrigado, viu, gente? Obrigado pela companhia, audiência de todo mundo. Obrigado pelo carinho da sua preferência aqui na sua rádio preferida. A gente volta já já com Barreirito e ainda tem César e Paulinho.
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4: 4:54.
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1: 4:57.

É isso aí, minha gente. Estamos de volta com Só Clássico Sertanejo. Abrindo por aqui mais uma hora da nossa programação em nome daqueles sucessos clássicos que a gente adora, daquelas músicas lindas que fizeram história. Tá preparado para mais uma hora inteirinha de sucesso? Gilberto e Gilmar, da

0: Sem Você Não Viverei. Ataíde Alexandre, Felipe Falcão, Disque 190, Entre o Rodeio e Você, Ronaldo Viola e João Carvalho, e Da Boca Pra Fora, Gilberto e Gilmar. Moda boa, moda bonita, né? Pra todo mundo que tá aqui junto com a gente vai pra mais um intervalinho daqui a pouquinho, vamos sacudir a poeira e levar moda sertaneja daquelas que eu tenho certeza que vai cutucar o seu coração. Tem Alan Eladim, tem Mocoque Paraíso e Edson Hudson. Prepara o peito aí!
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3: 5:11.
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3: 5:13.

tem jeito não. Se é moda boa, é só clássico sertanejo no coração. E aí, como é que você tá? Tá tudo bem? Tá curtindo a nossa programação de casa? Ah, tá no trabalho. Tá ralando, suando a camisa aí, mas ouvindo a gente, né? Muito obrigado ao Sandro, que tá aqui junto com a gente, curtindo a programação. Valeu. A Monique tá mandando lá pro tio Júlio, pra Paulinha e pra todo o pessoal que tá curtindo a gente. Valeu. O Marcos Eduardo tá aqui na nossa audiência também. Grande abraço pra você, pra toda a família, todo o pessoal. E vamos lá, que tem mais moda sertaneja chegando. Agora tem Alain Aladim, Não Me Deixe.

Porta Retrato, Edson e Hudson. Aqui na programação do nosso Só Clássico Sertanejo, com as melhores para você ouvir e curtir, teve Mocoque Paraíso, Tardes de Amor e Além Aladim, Não Me Deixes. A gente volta daqui a pouquinho com mais, muito mais no seu rádio.

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3: 5h25.
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6: 5:27.

volta com o Só Clássico Sertanejo. Um adão bonito pra todo mundo que tá aqui na nossa audiência, curtindo, cantando. E pra você que tá afim também de ouvir a sua música preferida, participe. É muito simples. Como é que eu faço, Kleber? Ó, você pode acessar no seu celular, no seu notebook, no seu computador, no seu tablet, www.pedidomusical.com.br. Você vai lá, escolhe o nosso programa Só Clássico Sertanejo e manda o seu alôzão, que nas próximas edições a gente vai mandar aquele abraço bem gostoso, bem especial pra você. Vontade Dividida chegando, é hora de Lucas e Luan.

Rick Renner, cê tá querendo o quê? Eu tô querendo você aqui na audiência com a gente, eu tô querendo você participando, eu quero você todos os dias aqui na nossa sintonia. Teve Eduardo Costa rasgando a madrugada, Adalberto e Adriano não acreditam em vontade dividida, Lucas e Luan cantando o sucesso de Milionários é Rico. Daqui a pouquinho a gente já volta para saideiras. Tem Jô Mineiro e Marciano, hein? E ainda tem Chitãozinho e Chororó, é só modão.

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3: 5:44.
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6: Risadinha.
7: Ai, é tão engraçado.
5: Risadinha.
8: Risadinha do
9: Diretor da penitenciária reúne os presos no pátio e diz ao megafone:
10: atenção, homens, vamos fazer uma faxina em regra nesse presídio, porque amanhã o governador vem aí.
9: No meio do pátio, um dos presos comenta:
11: gostou, mas meter esse corrupto no xadrez.
12: Oiê, acabou de ouvir, risadinha.
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O Só Clássico Sertanejo é daqueles programas abusados, né? Daqueles programas que realmente faz você viajar pelo tempo, resgatar boas lembranças através dos grandes clássicos da música sertaneja. Essa daqui é uma delas. Hoje Eu Sei, João Paulo e Daniel.

0: Titãozinho e Chororó, Eu Menti, João Mineiro e Marciano, Crises de Amor, Hoje Eu Sei, João Paulo e Daniel, fechando mais um Só Clássico Sertanejo. Muito obrigado pela audiência e o carinho de todo mundo, muito obrigado pela sintonia. O nosso programa volta amanhã, nesse mesmo horário, trazendo para você o que há de melhor no sertanejão. Fique com Deus e a gente volta amanhã para mais uma edição especial de moda boa, de moda lá do fundão do baú. Eu tô curtindo.
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0: Amigos e amigas ouvintes ligados aqui na nossa programação, muito prazer, Kleber Ramos chegando por aqui mais uma vez e trazendo para você a alegria da nossa galera, do nosso pessoal que faz o programa, que faz a programação todinha pensando em você. E agora a gente traz uma palavra de otimismo, uma palavra de sabedoria, uma palavra para te inspirar e que seja assim essa mensagem. Na vida, assim como na navegação, os ventos nem sempre sopram a favor. Muitas vezes enfrentamos tempestades, obstáculos que parecem nos empurrar para trás. Mas é exatamente enfrentando esses desafios de frente que conseguimos avançar com mais força e velocidade. Em náutica, no alto mar, o momento de maior velocidade de um barco acontece quando ele segue na direção do vento. Da mesma forma, evitarmos os problemas não nos leva a lugar nenhum. É preciso encará-los de frente. Redirecionar a energia do medo e das dificuldades pode nos impulsionar ainda mais longe. Com a atitude certa, os desafios se tornam combustível para o nosso crescimento. Assim como o veleiro que usa o próprio vento contrário para ganhar velocidade, podemos transformar nossos obstáculos em motivação para seguir à frente, adiante. A vida sempre apresentará desafios, mas são eles que nos tornam mais fortes e preparados. Em vez de temer o vento, ajuste suas velas e siga firme. O sucesso vem para quem aprende a navegar, não para quem se deixa levar pela tempestade. Muito obrigado a todos. Um grande abraço e até a próxima.
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10: 6 e 5.
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11: Fala aí, galerinha. Tá tudo bem? Tá tudo beleza? Estamos chegando por aqui a partir de agora com mais uma edição do Top 10. As 10 músicas mais bombadas no momento. Aquelas que estão realmente na boca da galera, no coração de todo mundo. Obrigado pelo carinho, viu? Uma ótima terça-feira pra você. Hoje, dia 16 de junho de 2026. A partir de agora, as melhores. E eu te convido para aumentar o volume do rádio e para curtir sem dó, sem moderação. Pra gente começar muito bem, já tem o destaque de hoje, Ana Castela, Não Depende Só de Mim.
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0: Posição de número 8 aqui no Top 10, Fred Fabrício, Te Amar é Meu Talento. Nona colocada, Panda, Guerra Diária, participação do Ícaro e Gilmar. Décima colocada, Dilcinho, Que Eu Faço Agora. E teve a Ana Castela, posição de número 11, também conhecida como Destaque do Dia, Não Depende Só de Mim. Daqui a pouquinho a gente já volta com mais pra você aqui no Top 10, hein? Fica aí.
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4: 6:18.
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4: 6:21.
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0: Fala aí, galerinha. Tá tudo bem? Tá tudo beleza? Estamos chegando por aqui a partir de agora com mais uma edição do Top 10, as 10 músicas.

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1: Posição de número 8 aqui no Top 10, Fred Fabrício, Te Amar é Meu Talento. Nona colocada, Panda, Guerra Diária, participação do Ícaro e Gilmar. Décima colocada, Dilcinho, Que Eu Faço Agora. E teve a Ana Castela, posição de número 11, também conhecida como Destaque do Dia, Não Depende Só de Mim. Daqui a pouquinho a gente já volta com mais pra você aqui no Top 10, hein? Fica aí.
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6: 6:33.
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3: Risadinha.
4: Ai, é tão engraçado.
2: Risadinha.
5: Risadinha do
6: A garota está voltando para casa, depois de ter dado um duro danado no emprego, quando aparece um sapo e diz:
7: Oi, senhorita, me dá um beijo. Eu sou empresário de sucesso, executivo de uma grande multinacional, transformado num sapo por uma bruxa. Me dá um beijo que lhe dou a metade da minha fortuna, o que você quiser.
6: A moça se abaixa, cata o sapo e joga na bolsa. O sapo começa a berrar:
7: Peraí, cadê meu beijo?
6: E a moça:
8: Tá pensando que eu sou besta de ir na conversa de marmanjo? Vou ganhar uma nota preta com o sapo falante.
5: Oiê, acabou de ouvir risadinha.
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15: 6h38.
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18: Jogo rápido e a gente já tá de volta aqui no Top 10 nesta terça-feira gostosa com as mais pedidas, as mais tocadas da programação. Sétima colocada tem Cleiton Romário. Não namora, participação Zé Neto e Cristiano.
19: Sétima posição.

0: posição.
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0: Ed, Brito e Samuel, Romance Rosa, quarta colocada, quinta, Hugo e Guilherme, Foi Mal Deus, sexta, Gustavo Lima, Vagabundo, participação do Luiz Fonzi, sétima colocada, Cleiton Romário, Não Namora, participação do Zé Neto e Cristiano. É uma melhor que a outra, né? Só sucesso. Afinal de contas, a gente toca o que você gosta o dia todo, o que você pede por aqui, o que você indica. E é por isso que o Top 10 é esse reflexo daquilo que realmente você tá afim de curtir. Daqui a pouquinho, as três primeiras colocadas de hoje.
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6: 6h52.
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2: 6:54.
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3: Terço, bebê, com muita música boa aqui no Top 10, com muito sucesso, com muita alegria aí no seu rádio. Chegando à terceira posição, Henrique Juliano, Seja Ex.
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9: 8:03.
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11: Já é, simbora! Tá no ar Vibe Total aqui nessa terça-feira, 16 de junho. Oi, meus amores! Simbora! Muito som rolando pra você a partir de agora. Só que não é de qualquer jeito, né? A gente faz aquela curadoria bacana demais. Os maiores hits mundiais passam por aqui também. As nossas brazucas. Aquela playlist bem gostosinha com essa energia que só tem aqui no nosso Vibe, né? Bora começar com eles. Kaique Felipe, Luan Santana, Mente Sã. Olha só que parceria, hein?

0: por aqui com Future. Bom demais, bebê. É isso. Falando em Copa, você tá no clima aí? Tá curtindo? Tá na torcida? Ah, qual é a sua seleção favorita? Me conta aí, hein? Pedidomusical.com.br. Aproveita também pra pedir o seu som por aqui, tá? E a gente segue junto, ó. Na sequência tem mais.
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5: 8:14.
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5: 8:17.
0: 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Acredita aí, vamos pra cima. Cai pra dentro. Aqui a gente faz acontecer, ó, junto com você, hein?
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0: Dilceu, sorriso maroto, pequenos detalhes.

0: parceria que tá dando o que falar. A turma tá gostando. Parece, ó, foi aprovadíssima e com sucesso. Meu Silêncio, Matheus e Cauã e Simone Mendes aqui pra você no Vibe. Abração da turminha de Goiás, embora meu Tocantins, o pessoal de Aragominas, o pessoal do Pará por aqui também. Alô, meu Piauí, Norte e Nordeste em peso, curtindo o nosso som.
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6: 8:29.
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10: Agora você vai dar risada.
11: Risadinha! Ai, é tão engraçado!
10: Risadinha!
12: Risadinha do
13: Entusiasmados com os dotes físicos da nova funcionária do escritório, os dois chefes da sessão combinam a melhor maneira de instruí-la sobre suas funções.
14: Em primeiro lugar, temos de ensiná-la o que é certo e o que é errado,
13: diz um deles, e o outro comenta.
15: De acordo, o que é certo você ensina.
10: Oi, acabou de ouvir, risadinha!
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20: 8:33.

Ah, bebê, eu tô de volta aqui com você nesse rolezinho. Aqui você é de casa, né? Você sabe disso. Se conecta aí pela sua plataforma favorita, espalha, compartilha pra geral, pros amigos, pro mozão também. E bora curtir música boa, né? Vamos lá? Vai, Vitor! Olha, Buda e Pablo Vittar, Vampira.

Beleza, DVD melhor que imaginei. Esse sim tá dando o que falar também, hein? Tem muita gente gostando, outras assim nem tanto. Mas e você, o que você achou desse novo projeto das meninas aí? Elas arrebentaram? Ou não, me conta aqui, ó.

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2: 8h45.
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2: 8h47.
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11: E aquele rolezinho com tudo que tá bombando no Brasil e no mundo. Enquanto a gente bate aquele papo gostoso aqui, ó, nas redes, aproveita pra seguir a gente lá, marca o nosso arroba e fala assim, ó, eu tô curtindo vibe total. Ah, aí sim, hein? Quero só ver, vai lá. Agora a gente vai olhar pro retrovisor, tá? Gustavo Lima.
12: Gratidão, late no teu coração.

Felipe Morello Ruff, Me Ama Consciente. Pedrada, hein? Sucesso, bom demais. E a gente segue junto aqui nesse rolezinho. Deixa eu mandar beijo e um abraço aqui pro David Cerqueira, ele que é de Campinas, São Paulo, ouvinte fiel aqui do Vibe e tá sempre na sintonia. Carolzinha Rodrigues, também de Caxambu, Minas Gerais. Tamo junto.

0: Pode deixar que eu não vou exagerar, não.
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5: 9-1.
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